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aniversário. E as suas roupas no armário parecem esperar que ele volte de surpresa pra ocupar o seu lugar vazio à mesa. A tristeza às vezes é tão forte. A tristeza às vezes é tão forte que é mais fácil fingir que não houve morte. Porque sempre que ele chega pra matar as saudades, ele vem com aquela cara de felicidade, alegrando os sonhos e querendo dizer que a sua alma nunca vai envelhecer e que sofrer não é a solução. É melhor manter acesa uma chama no coração e a certeza na mente

quando a gente se... Agora eu vou convidar dois grandes amigos do coração que fazem parte dessa história que a gente está representando para vocês hoje aqui. Chitãozinho e Xororó.

0: 진상진 사랑아.
1: 오빠나.
0: Obrigado.
1: Que honra, cara. Obrigado. Obrigado.
0: Obrigado, mano.

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0: Muito bem, gente, em Curitiba são 10 horas e 59 minutos, olha só, infelizmente chegamos a mais um fim de programação, mas eu quero agradecer a todos vocês que estiveram marcando presença junto comigo aqui na Imoré FM, muito obrigado, valeu, gente, e eu volto amanhã a partir de 8 horas e vamos ficar juntos até as 23 horas, tá bom? Boa madrugada a todos vocês aí, fiquem com Deus. Amanhã, cedo, vocês irão curtir a programação Despertar Chapada no comando de Gilson Santana. Tchau, gente. Fique com Deus. Tchau, tchau. Fui!
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0: Valeu, meu povo, bom dia, bom dia, bom dia. 4h59. Eita, nós já estamos por aqui para levar para você o melhor da música sertaneja até as 7 da manhã. No seu despertar chapado, hein? Bom dia para você que acorda cedinho, já tá com o rádio ligado na memória. Aquele abraço, obrigado pelo carinho da companhia. Bom dia também para a turma que ainda está em Lençóis, dormindo, né, rapaz? Eita, bom dia, meu povo das almas. Genilson acorda cedinho, né, Genilson? Dona Dade, bom dia. Bom dia também, sabe para quem? Para o pessoal do Grupo Pimenta, lá é 24 horas. É, lá fecha não, Porto Feliz, homem, 24 horas. Ipirá, 24 horas, né, Geraldo? Dona Rúbia, a galera tá ligada, vai lá, vá. Tomar o seu café da manhã maravilhoso, completo lá na churrascaria e lanchonete do Grupo Pimenta, hein? Eita! Ah, lá, não adianta mandar alô lá pro povo do Tinguim, que agora o povo dorme até mais tarde, né? É, vai lá em casa. Viu, Jaime Moura? Lá em casa já tem, já tomei café, cuscuz. É, rapaz, brinco não no serviço. Cafezinho com cuscuz de boa. É, vai encher o bucho. É, mais tarde, outra galopada. É. Agora o povo do Tinguim, antigamente acordava cedo, agora não. Só mais tarde. Dá uma dúzia, coitada, café lá, só para ser tanto da manhã. É. Eita lasqueira, Ibal e Dona Lio. Hoje não é dia de casa de farinha, vocês que já acordaram? O povo do Tinguim gosta de dormir, mas tu é doido. Acorda cedo é eu. O povo da Lagoa da Onça, será que acorda cedo? Quem sabe, né? Vou botar cara do povo, aquele povo tem a cara de quem dorme, viu? Tem cara de quem dorme. 5:01. Uta! 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Vai tomar o café da manhã lá, vá ligeiro. Vá, deixe cocô e me chame. Vim lá tomar café também. Bora!
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2: 5 e 2. 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
2: 5 e 4.
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6: 5 e 5.
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6: 5 e 6.
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0: Oi, Lorena. Bom dia pra galera que acorda cedo. 5 e 7. Bora em música.

0: 5 e 13.
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2: Oi, Virgem Santana.
3: Conheço um velho ditado desde o tempo do Zagai, que um pai trata 10 filhos, 10 filhos não trata o pai. Sentindo o peso dos anos, sem poder mais trabalhar, o velho peão estradeiro com o filho foi morar. O rapaz era casado e a mulher deu de implicar: você manda o velho embora se não quiser que eu vá. E o rapaz, coração duro, com o velho foi falar.

0: Muito bem, muito baixa essa música, né? De repente, em um minuto, homem, tá baixa demais, eu toquei quase tudo. Olha, 5 horas, 20 minutos, em Peritiba, 5h20, bom dia, meu povo, vamos acordar, cuidar da vida. Senhora tá dormindo, não, hoje tá um dia bonito. Rapaz, ontem de manhã, meu amigo, caiu um pé d'água. Rapaz, foi, Geltão? Rapaz, nunca vi uma chuva boa igual aquela, viu, Geltão? Caiu chuva com força, Geltão, olha... 5h21, deixa eu ver aqui quem tá acordado. Gilderlan tá acordado. Osmar do Rural acordou. Burguelo acordou. Fih acordou também, Burguelo. Jaime Moura, Geltão. É, Paulinho das Piabas. Sorobike, fala, Sorobike.
1: Bom dia, bom dia, bom dia, Gilson Santana. Acorda, viu? Hoje eu lhe peguei no pulo, você não levantou ainda.
0: Quase 4 horas da manhã.
1: Bom dia, bom dia.
0: Enquanto tu não vai cuidar da vida lá em casa, 4 horas já tem café. Olha, Mário treme-treme, rapaz. Cadê Nelson treme-treme, Badu treme-treme lá do Cadol, aquele do samba que tava tremendo lá no buzeiro. Fala,
2: oi,
0: Mário
2: treme-treme. Bom dia, bom dia, bom dia. Eu já acordei, rapaz.
0: 10
2: pra cima. Tachiane.
0: Oxi. Uma hora dessa, rádio tá chiando, né?
2: Toda a galera que tá dormindo.
0: Hora que acorda.
2: Tá todo mundo dormindo. Mas eu não, hein?
0: Ué? Acordou uma hora dessa e disse que tá acordado com o rádio chiando. Mário Treme Treme tá sonhando, viu, Maíldi? No núcleo rural. Tá vendo, Burguelo? Mário Treme Treme tava sonhando, Geltão, que o rádio tava chiando, coitado. Tá vendo, Paulinho das Piabas? É, velho. Olha! 5h22. Alô, galera de Baixa Grande, já acordaram? Aquele povo de Baixa Grande gosta de dormir, tu é doido, rapaz. É, seu Branco. Dona Xandinha, rapaz, quem mais tem lá? Em Baixa Grande tem Godofredo. Gente, Dona Denise, não, tudo dormindo, o povo dorme. Olha, Marlúcia acordou, rapaz, tá vendo? O povo, Marlúcia dorme até mais tarde, povo mentiroso, né, rapaz? Marlúcia acordou, tá vendo? Ah, Marlúcia dorme até mais tarde, dorme nada. Aí Marlúcia acordou. É, rapaz. Pois é, pois é, pois é. Eita, nós. Cadê Jaelso da Serra Branca? O homem tá ligado, tá? Deixa eu voltar aqui, Jaelso. Pra falar, o homem da Serra Branca. Fala, Jaelso.
3: Bom dia, Gilson Santana. Bom dia, bom dia, bom dia. Que é Jaelso de Serra Branca na Paraíba. Já tô ligado na Imoré, fazendo aquela caminhada. Querendo dar aquela garoinha aqui no Cariri Paraibano, esfriando o tempo. Manda um abraço aí pra todos. Manda um abraço aí pra Robinho em Alto Bonito, filho de Marinalva e Diltinho. Todos tenham um ótimo dia aí.
0: Amém. Muito bem, Geraldo. Alô, Geraldo Bagaceiro, acordou mesmo? Olha a cara que dorme, viu? Olha, 5h23. Alô, Sauro Bach, já passou aí no grupo Pimenta tomar café? Pois é, né, não, Deraldo? Ana Rúbia, bom dia.

0: Bem, Noêmia, jogou duro no São. Bem, louro, já acordou, seu louro da Lagoa da Onça, amante dos gatos, já acordou, amante dos gatos. Olha, 5h27, bom dia, meu povo de Miguel Comum. É, galera calmonense, alô Cláudio, lá no Morro do Chapéu.
1: Vambora!

0: Muito bem, tá aí, Luiz Baia, rapaz, Bel e Rebete, jogou duro, hein? Rapaz, samba bom, virada gota, hein? Olha, 5h30, meu povo, em nome de quem? 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Eita, Igor já chegou, Misael, é, Davi, tá todo mundo por aí. É, Luiz Júnior. Não? É, todo mundo lá ligado, lá no Grupo Pimenta. Luísa, chegou, Isa, Djalminha, bom dia, João. Olha, 5h30, hein, viu, Igor? 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É! 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É. Alô, Arlan, já acordou, Arlan? A Lagoa do Milho, já vendo, Marlúcia? Bora cuidar da vida, Arlan, dona Edilane. Lá da Hortifruti São Jorge, hein? 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Ficha, vai, 5h32, acabou o programa.
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0: É a melhor pomada do Brasil, tem pareia não, menino. Bora de samba, bora. Alô, Chicão, lá no Angico, bom dia.

0: rock trabuco retado, rapaz. O homem é bom de samba, hein? Olha, 5h36, viu, galera? Bom dia, bom dia, bom dia, cidade. Vamos cuidar da vida. Hoje, quarta-feira, acabou a semana, hein? Rapaz, 5h37. 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Não é não? 5h38, Nelson treme, ainda tá dormindo, Zica tá dormindo, esse cavé que dorme, só perde pra dormir, rapaz, fofocar a vida dos outros. É igual o Claudinho do Bronco, o Claudinho do Bronco é a vida de Gilson Santana, de Gilson da Pamonha, do Barrigão, o velho do Barrigão. Cadê Sangue B? Diz que acorda cedo. Eu não boto fé, não. Sangue B tem uma cara de dorme que só apesta aí no Bronco, igual isso da pamonha. Acorda, miséria. Bora! E acordou, velho Matheus do Barrigão? Dona Ivonícius, vem um roncador lá da Baixa Verde. Acorda, cuidar da vida. Lá é gringo, tal, é Carlos. Vamos cuidar da vida. 5h38. Não é não, Bin Laden na Ladeira Vermelha, Jailton. Toda a galera aí da Ladeira Vermelha, bom dia. Nem me deram o nome do pessoal tudo aí, né? Véi tá dormindo também, véi essa peste pra dormir. Alô, meu povo do São Joaquim, bom dia!
1: Diga ele que vem assim, bora que o jaque dele se soltou.
0: Tá vendo?
1: Pode dizer, sai daí!
0: Olha, samba, 5h39.

Eita, o que foi? Ó, bom dia, 5h40, vamos ver aqui. Alô, Sandra, acordou também, muito bem, Sandra, deixa o rádio ligado, agora sim.

0: Muito bem, tá aí os coroa do sertão, rapaz, jogou duro, hein? Eita lasqueira, bom dia, meu povo, 5 horas 43 minutos em Biritiba. Bom dia, meu povo de Miguel Comum, bom dia, galera de Itapira, o pessoal lá, né, Luiz Airão, da Bananeira dos Macacos, a galera do Poço Bonito, da Rua do Meio. Eita, nós, a galera da Rua Nova, da Jaqueira, bom dia, obrigado pelo carinho da companhia, viu, galera do Deuclésio também. Lá no Carrasco, já acordou, da Creuza Lourival, vamos cuidar da vida, olha. 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Deu um pulinho lá, às 6h20 da manhã, tá aberto, eita nós, 5h45, o tempo tá voando, viu, rapaz? 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Olha que beleza, hein? Já acordou, Zé? Bom dia!
1: Bom dia, Jesus, tá tudo bem? Rapaz, você me perguntou aí.
0: Toda a vida.
1: É assim que você tem, cara.
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1: 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Não deixe botar em sua agenda, bora acordar o povo!

0: Tiveram que ver esse barco que o jaco dele se soltou. Pode dizer, sai daí!
1: E acordou, dona Margarida, mas é Botazar na Chapada, Bigode, bom dia, Joel, dona Marivane, na Água Doce, Nego Nega, na Baixinha, pro Cuidar da Vida. Isso não tá dormindo não, rapaz. O povo dorme, né, rapaz? Tu é doido. 5h49, bom dia!
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4: 5h50.
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4: 5h52.
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0: 5h54.
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0: 5h56.
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5: Oi, menina.

0: Muito bem, tá aí, rapaz. O homem jogou duro, Flávio. Flávio José, né? Bom dia, bom dia, bom dia, bom dia, galera aqui do bairro Moré, rapaz. O povo tá ligado na Moré, rapaz. Não sei o nome do pessoal ali na rua. É, parte do, perto de Walter Santos, a galera tá lá de Conradinho ligado. Passei caminhando lá, ouviu o povo de Aquário ligado. Olha, 6:22, hein? Bom dia, meu povo. Obrigado pelo carinho da companhia.
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0: Muito bem, 6:07. Já acordou, Roseli? Ou ainda tá dormindo? Já acordou, Bia? Dona Creuza lá na Baixa Verde. Bom dia, um cuidar da vida. A senhora tá dormindo não, velho. Daniel, acorda, 6:07. Bora aí com o terapeuta Ronaldo.
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1: Muito bem, alô Márcia, dona Lenice, bom dia, vamos acordar. Olha quem acordou, Carlos de Trubão, rapaz. Uma hora dessa, um milagre. Por isso que vai cair chuva, tá chovendo desde ontem. Tu é doido, Carlos, acordar uma hora dessa? 6:10. Alô, galera de Alto Bonito, um museiro. Bom dia, meu povo do Cobé, Chapada do Cobé e da Jequitibá. Alô, Chile, vamos acordar. Alô, Laís, lá em Vaza da Roça, no povoado de Barracas. Alô, Nivaldo, lá no Alto Capim, bom dia. 6:10.
2: É o galego dos teclados, em ritmo de seresta.

Eita, nós, tá aí galego dos teclados. 6:14, Ave Maria, acabou o programa, né, rapaz? É, rapaz. Tu é doido, eita, é ligeiro e voado, né? 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Bom dia, galera do Machixe. Dona Rita, já acordou? Bom dia, mocinha do bar. Bom dia, Lereco. Bom dia, perna malandro, Dona Suzana, galera do Ribeiro. Né, Genilson, povo das almas, já acordou? Bom dia. Pois é, pois é, pois é. Bora? Com sem parei. Alô, galera do Angico, no meio de São Mateus. Alô, Ninha. Alô, Celita. Alô, Dona Suzanete. Alô, Marileuza. Acordou, Marileuza? 6:16.

0: Eita, nós, sem pareia, olha, 6 horas 20 minutos, sem Peritiba, tô em Gotinha, o rádio já tá ligado. Bom dia, Cole, bom dia, Gabriela. Bom dia, Del do Táxi, Luquinha. Bom dia, meu povo lá de Itapira, lá do Poço Bonito. Vê a galera, tá ligado, né? É, a galera dos macacos também, da bananeira. Até a de Chico dos Miocos, só perto pra dormir. Bom dia, meu povo de Itapira, lá de Volta Grande do Carrasco, né? É, Del Clécio, bom dia, hein? Eita, Jade lá. Bora, Jade lá.
1: Sou Jade.
0: Nós sabe. E o programa? Tá bom?
1: Seu programa mata mil. Mil.
0: Tá vendo? Mil, viu, Rabelo? Rapaz. É o quê? Alice, já ligou o rádio?
1: Hoje o Satã.
0: Ah.
1: O rádio tá ligado aqui, viu?
0: Desligue não. Jade lá.
2: Bom dia, Jesus Satã. Sou Jade.
0: Tu já acordou?
2: Eu acordei cedo pra tirar o leite no curral do meu pai.
0: Tá vendo? Levantou cedinho, tá vendo, Rabelo? Foi pro curral tirar o leite das vaquinhas, mas o papai. Opa, cadê a Yasmin?
3: Bom dia, Gilson. Bota as papelas aí pra acordar os Reis pra ferver o leite.
0: Tá difícil, viu, Yasmin?
4: Olha o leite, Zé Reis.
0: Tá vendo, Zé? Olha o leite. Olha, deixa eu mandar um zão pra galera lá no Rabelo, tá ligado, hein? 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A cigana tá ligada também. Olha, mandar uma alusão aí pra o padeiro Cauã e seu ajudante Rabelo. Ana Vitória, funcionária nova. Nova pra quem não conhece, né? Que já passou por lá, é. Olha lá, a nova, funcionária nova. Essa cigana não vai não. Essa cigana gosta da coisa, viu? Essa cigana não sai, não sei não, vai. Olha! Lani da Rua da Caixa, isso, Rua da Caixa. Lani da Rua da Caixa mandou pra sua irmã Tassi na Fazenda Jalva, que é aniversariante de hoje. Parabéns, muitos anos de vida, saúde, paz, felicidade. Em nome de toda a família! Muito bem!
5: Parabéns pra você.
0: Tá vendo a irmã de Ilane na Rua da Caixa?
5: Parabéns pra você.
0: Pois é, deu um pulinho lá, vá. 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Bora! Ixi, 6h23, daqui a pouquinho eu volto. Ah, rapaz, eu sou mototáxi, chapãozão retado, aparecendo... tá aparecendo justo da pamonha.

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1: 6:24.

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1: Muito bem, seu Zé tá lá na fazenda, viu, cigana? Tá ouvindo, seu Zé que trabalha aí fazendo pão. Pois é, seu, o padeiro lá tá jogando duro, viu? É na Luan, Cauã, é, tá jogando duro. A Rocha e Marabelo, vá. 6h25.
2: 6h25.
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2: 6h27.
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2: 6h28.
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2: 6h29.
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1: Oi, Lorena. Bom dia, Lorena. Bom dia pra galera que acorda cedo e já tá com o rádio ligado, né? Vai querer embora. Tem, rapaz, tem hora que o negócio aqui dá, Dá trabalho, né, velho? Ô, Clarice, lá na Lagoa do Milho, já acordaram pra ir pra escola? É, vê se os meninos
9: bom
1: já acordou.
9: Bom dia, Gil. Ah. Eu já tô pronta pra ir pra escola. Eu quero mandar um beijo pra minha avó, Diana, pro meu avô, Nego.
1: Sim.
9: Tchau.
1: Tchau.
10: Bom dia, Gil Santana. Tô me arrumando pra ir pra escola.
1: Oh, meu Deus, Jadla.
10: Bom dia, vó Bizuí.
1: Não esquece, velhinha.
11: Bom dia, Gilson. Hoje eu acordei cedo. Hoje não tinha coisa de acordar tarde, não, que eu já tô arrumada e esperar o carro pra ir pra escola.
1: Rapaz, mas é, ontem eu saí, Zé, de moto, veio sair de carro, me molhei tudo, caiu um pé d'água ontem, Zé.
12: Problema seu. Quem mandou você sair de moto? Por que você não foi de carro, seu cabeça de... Seu dodô dinheiro, seu cachorrinho de pé?
1: É moto, é?
12: Problema seu. Quem mandou você sair de moto?
1: É.
12: Por que você não foi de carro, seu cabeça de... Seu dodô dinheiro, seu cachorrinho de pé?
1: Eita, 6h31, cadê Joyce? Você acordou? 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São Jorge, olha, a tia Ilda acordou a hora, rapaz.
13: Canta pra mim.
1: Pisava, dormindo, pense. Guarde minhas laranjas, viu? Disse que tá com 2 cestos de laranja lá. Eu disse, onde acha ela tá arrumando laranja? O povo disse, não tem laranja no quintal dela.
13: Canta pra mim, ó.
1: Tá comprando, né, Zó? Alô, tio Lota.

0: Muito bem, Luan Santana, boa memória. Olha, 6h35, vamos com o giro regional, para você ficar bem informado com o nosso amigo Rubinho Freitas. Bom dia!
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2: Olá, eu sou Rubinho Freitas e trago para você o Giro Regional. Moradores denunciam mortes e maus tratos contra cães no distrito de Gonçalo de Caém. Moradores do distrito de Gonçalo, no município de Caém, denunciaram ontem, terça-feira 19, casos de maus tratos e mortes de cães encontrados em vias públicas da comunidade. Segundo relatos enviados à imprensa local, alguns dos animais apresentavam sinais de possível envenenamento, enquanto outros tinham marcas de espancamento, situação que gerou revolta entre os moradores. Ainda conforme os relatos, muitos dos cães eram conhecidos na comunidade por serem dóceis e recebiam cuidados e alimentação de moradores da localidade. Precisamos identificar quem fez isso. Essa pessoa não pode ser chamada de ser humano. Uma pessoa capaz de cometer algo tão revoltante deve ser tratada como um verdadeiro monstro, desabafou um morador indignado com a situação. A população pede que qualquer informação sobre os possíveis responsáveis seja repassada aos órgãos de segurança para que o caso seja investigado e os autores punidos conforme a lei. Casos de maus tratos contra animais configuram crime no Brasil, com previsão de multa e até prisão. Justiça mantém prisão de suspeito de assassinato brutal e valente. Vítima foi estrangulada e teve o corpo carbonizado. Robson de Araújo Silva, suspeito de um crime brutal que chocou o município de Valente, na região cisalina da Bahia, vai continuar preso. A decisão foi tomada pelo Tribunal de Justiça durante a audiência de custódia, realizada na tarde de ontem, terça-feira, dia 19. O homem investigado pelo homicídio qualificado que vitimou Paulo Henrique Batista Nascimento da Silva. O crime ocorreu no último sábado. A vítima foi estrangulada e teve o corpo carbonizado. Na decisão, a juíza Renata Furtado Foligno destacou a extrema crueldade do crime e ela disse: a gravidade concreta do fato é elevadíssima, caracterizada por um modus operandi de extrema crueldade, envolvendo asfixia e posterior carbonização da vítima, ainda no local do crime, foi o que escreveu a magistrada. A juíza também ressaltou que Robson teria gravado o corpo da vítima em chamas e enviado o vídeo para um amigo. Tais circunstâncias demonstram a periculosidade social do agente e o total desprezo pela vida humana, afirmou a mesma. Segundo a decisão judicial, uma testemunha relatou ainda ter recebido ligação telefônica do suspeito, confessando assassinato por estrangulamento. Robson está custodiado na Delegacia Territorial de Valente e deverá ser transferido para um presídio, onde permanecerá à disposição da justiça. Suspeito é preso após troca de tiros com a CIP Nordeste em área de mata no distrito de Salgadalha, em Conceição do Coité. Uma intensa troca de tiros foi registrada na manhã de ontem, terça-feira 19, no bairro Nova Esperança, em uma área de Caatinga que dá acesso ao distrito de Salgadalha, em Conceição do Coité, região cisaleira da Bahia. Segundo informações apuradas, junto à CIP Nordeste, equipes realizavam patrulhamento na região quando avistaram indivíduos em atitude suspeita na área de mata. Ao tentarem realizar a abordagem, os policiais teriam sido recebidos a tiros. Diante da agressão, os militares revidaram. Após o confronto, um dos suspeitos, identificado pelas iniciais CBG, foi capturado. Com ele, os policiais apreenderam aproximadamente 100 gramas de maconha, além de uma porção menor da mesma substância. Ainda conforme a polícia, os demais suspeitos conseguiram fugir pela vegetação. Não há registro de policiais ou suspeitos feridos durante a ocorrência. O homem foi encaminhado e apresentado à Delegacia Territorial de Conceição do Coité, onde permanece à disposição da justiça. O material apreendido também foi apresentado à autoridade policial para a adoção das medidas cabíveis. Matérias postadas nos portais Notícias de Coité e Augusto Urgente.
0: Muito bem, valeu Rubinho Freitas, tá aí você bem informado. 6h39, em nome de quem? 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Cadê Zica fofoqueiro do Zangico, rapaz? Quem ligou foi Mário Treme Treme. Nelson Treme Treme sumiu, tá dormindo, Nelson Treme Treme. E Carla Trovão acordou cedo, um milagre, viu? Rapaz. Olha! 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É. 6h41, bom dia meu povo do Cantinho do Maçambão, a galera da Ponta do Maçambão, aquele abraço, pessoal do Largo. Alô meu povo da Tabela, desde manhã quem me manda alô pra esse povo da Tabela, o povo dorme, né? Mas bom dia meu povo da Tabela, eita, 6h41, bora Gustavo Lima, pelo bem da minha saudade.
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1: Muito bem, Gustavo Lima. Jogou duro, né? Olha, 6h44. Bom dia, Rosinha. Lá da Chapada tá ligadinha. Bom dia. Gilson, vem aí. A tabela pra nós aí. Coloca a Chapada na lista. É, muito bem. Tabela Chapada de Poço Feliz. É muita gente aí que tem que, rapaz, tem que memorizar. É. Lá o Céu Azul, o pessoal da Queimadinha, Maniçoba, né? Eita, olha aí a nossa amiga Cléa, a galera tá ligada. Bom dia, meu povo de Umbuzeiro, né, Alexandre? Rapaz, tem que lembrar de gente demais, coisa demais, tem hora que a cabeça dá um tilt. A galera da Areia Branca tá ligada. Bom dia, meu povo da Areia Branca, no Vila Morta, né? Bora! 6h45, Amado Batista e Léo Magalhães. Bom dia!
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0: Muito bem, 6h49, rapaz. E Carla acordou cedo hoje, né, rapaz? Que Carla dorme. Ela me disse aqui por causa da idade, já tá veinha, né, Carla? Aí, esse povo mais velho dorme até mais tarde, fica. Ei, coitada de Carla, né, rapaz? Mas Carla dorme assim por causa da idade, é? Ó, tá me dizendo ali que dorme por causa da idade. Tá vendo, Isalva? Por que que Isalva dorme tanto? Tá igual a Carla do Trovão. Já tá na boca da aposentadoria, cara? E a lerdeza? Rapaz, essa Carla não vai não, rapaz. Diz que dorme vai porque tá velhinha. Já tá velha, já tá chegando pra idade. Aí ô Zé, com uma dessas eu me lasquei. Onde sair de moto, viu, Zé? Vem de sair de carro, né? Choveu.
1: Problema seu. Quem mandou você sair de moto? Porque se não for de carro, seu cabeça, seu dodorinho, seu cachorrinho de bem.
0: Ah, tu não quer trabalhar pra mim amanhã não, Zé? O cara disse, eu vou fazer o café da manhã cedo e vai mandar pra tu um kit frio.
2: Você me respeite.
0: Se vira, rapaz.
2: Trabalhei, você se vira.
0: Eu vou muito não.
2: Mas, rapaz, eu vou dizer.
0: Vem, rapaz, amanhã de manhã eu dou 50.
2: Se vire, tu não é quadrado. Nada, vou não, rapaz. Tu pode me pegar 1 milhão, não vou. Amanhã eu mando dormir, sossegado eu vou. Eu vou escutar seu programa pelo rádio novo.
0: Ai... Pois é, rapaz, coitado de Carla, né? Carla tem janeiro, Carla Maria. Pois é, cara, é assim mesmo. Chegando pra idade, aí já viu, né? Dorme até mais tarde. 6h51, Vera acordou também. Bora a hora que acorda, o povo velho só dorme até umas horas. Ô, Bia, tu acordou agora, mas não acredito também? Não é possível, rapaz. Olha, lá na Baixa Verde, 6h51.
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3: 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Bom dia, meu povo. Né, Djalminha? Eita, nós!

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9: Muito bem, galera. 7h01 em Peritiba, 7h01. Bom dia, cidade. Bom dia pra galera que tá ouvindo a gente em toda a região. A gente vai juntinho até as 8 da manhã. Olha a galera da tabela aqui, Sara, Dona Denilma também mandando aqui. Olha, o Dil cantou, rapaz, o Jean do Aosta também vai estar aí, é? No sítio Renascendo, por Vado do Recanto, do São João, muito bem. É isso aí. Galera, fui, continuo com você até as 8 da manhã, tá bom? Então, você fica agora com o programa do Guardião das Sete Chaves aqui. Há 30 minutinhos eu tô de volta. 7-2.
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13: Amigos e amigas, ouvintes do programa O Guardião das Sete Chaves, muito bom dia. A carta de hoje é do Nilson Oliveira Freitas, de Botumirim, em Minas Gerais. Ele diz em sua carta: Guardião Oxóssi, eu sempre fui um pai muito prestativo. Eu tenho umas terras onde eu moro, eu dou emprego a muitas pessoas. Só que, infelizmente, a desgraça está acontecendo na minha família. Guardião Oxóssi, aquele filho que eu mais amo, ele está andando com más companhias, ele está usando drogas. E este problema está influenciando até nos nossos negócios, pois eu estou sem cabeça para tocá-los. Eu não sei como é que o meu filho foi entrar nesse vício desgraçado de uma hora para outra. Nunca faltou nada para ele. Nós demos bons estudos, ele sempre teve dinheiro. Eu pergunto juntamente com a minha esposa, onde foi que nós erramos? O que nós fizemos que magoou este rapaz dessa maneira para que ele pudesse partir para esse caminho das drogas? Olha, Guardião Oxóssi, os nossos funcionários estão sendo muito solidários conosco. Tem dias que eu não tenho nem vontade sequer de ir até as nossas terras para ver como é que andam as coisas por lá. E quando o patrão fica distante dos negócios, tudo começa a ir de mal a pior. E é o que está acontecendo. Guardião Oxóssi, eu preciso que o senhor, juntamente com a sua equipe,
14: possam estar me auxiliando e tirando meu filho das drogas. Assina Nilson Oliveira Freitas, de Botumirim, em Minas Gerais.
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16: Muito bem, meu agraciado filho. Enquanto o locutor narrava a história da sua vida, eu estava concentrado e chegou a revelação. Não tem trabalho de macumbaria, não tem trabalho de feitiçaria. Quem fez o seu filho se envolver nas drogas? Não. Foi por meios naturais. Se envolveu com pessoas viciadas. E aquele ditado diz: diz com quem tu andas, que eu direi quem tu és. Experimentou um pouquinho, experimente, ele dizia, não. Insistiram e a persistência ganhou. Seu filho foi adotado pelas drogas, se enfraqueceu e experimentou. Virou hoje um viciado, um adotado das drogas. E os jogos de búzios me mostram que já quase deu overdose, quase morreu seu filho. Lembra? Tá lembrando. Graças a Deus que o senhor é um bom patrão, uma pessoa generosa com seus funcionários, tem bom senso, tem recebido apoio, como o senhor disse na carta. Mas do outro lado, o senhor, a sua esposa, sua família estão vivendo o inferno com esta situação. Mas não é macumbaria, não é bruxaria, não é feitiçaria, não. Ninguém fez maldade para ele se envolver nas drogas, não. Foi por meios naturais. Mas escrito está: tudo é possível para aquele que crer, para aquele que acredita, para aquele que tem fé. E o senhor é um homem de fé, lutador, trabalhador, um homem dedicado para a família, dedicado para...

0: drogas, pelo poder de Deus e do sobrenatural. Mas lembrando o Senhor, não tem bruxaria, não tem macumbaria, não tem feitiçaria nenhuma. Nesse caso, é espiritual. Mas esse lado, graças a Deus, eu tenho. A fé, eu tenho. 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Pode ser espiritual ou não pode ser. Quem sabe? Aquele filho, aquela filha que antes era obediente, carinhoso, prestativo, o agente, uma família, da noite para o dia, virou do lado avesso. Tá trazendo preocupação, tá trazendo transtornos para a família. Pode ser espiritual, e se for espiritual, a vidência, os búzios, os orixás vão nos falar. E o mais importante, nós vamos dar uma receita espiritual, e se você fizer sua parte com fé, acreditando, crendo, tudo se resolverá. Porque eu disse, tudo é possível para aquele que crer. Porque nem todos costumam fazer esse tipo de trabalho, dão assistência espiritual. E o guardião Oxóssi, a cartomante Della Mari, nós adotamos esse passo espiritual para ajudar as pessoas que estão sofrendo, como você, e em particular, quando abrimos os jogos de búzios, os orixás nos revelam, ali vai dar o diagnóstico. Vamos dizer somente a verdade para você. E se você acredita, e tem que acreditar, tem que crer, tem que vir com o coração aberto para dar certo, meu amigo. Não adianta você vir desconfiadão, só para ver, conhecer. Se for para apenas saber como é, eu peço por favor que não venha, pois você poderá estar tomando o lugar de outro que realmente precise, daquele que tem fé, daquele que acredita. E o guardião Oxóssi pode mudar o amanhã, daquele que quer dar a volta por cima. 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
0: 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São Sebastião, eu tenho fé.
2: São Sebastião.
0: Venho Batalá e Oxalá.
3: Saravá, povo de Umbanda, saravá, pai Oxalá.
0: em Deus nosso Senhor, Jesus Cristo.

0: Mas a solução para você que está enfrentando um problema na vida, tudo que faz está indo por água abaixo, se acabando, se diluindo, tudo que você faz de errado no trabalho, no amor, no casamento, financeiramente, enfim, a sua vida está se derretendo. Era uma bola de neve de fartura. Agora, o sol está batendo, queimando, diluindo, derretendo, queimando tudo. O que é isso, Guardião Oxóssi? E a gente vai muito bem e, de repente, começa a andar para trás. Pior que caranguejo. Em primeiro lugar, o mal crucial que existe no Brasil e no mundo, chamado inveja, olho grande. Às vezes, é pior que feitiçaria. Mas também pode ser um trabalho feito, uma magia, um voodoo que fizeram para você. Aí tudo começa a desmoronar. Você não acha solução para nada. Nada, nada, nada. Aí você entra em pânico, fica desesperado. Você começa a pensar, o que é que eu faço da minha vida? Estou me endividando, não recebo isso, não recebo aquilo. Tenho direito a isso, aquilo. Tenho direito para receber e não recebo. Estou perdendo minhas causas na justiça. Estou perdendo meus bens, meu dinheiro. Estou perdendo tudo. Estou perdendo meu marido. Estou perdendo minha mulher, meu lar. Enfim, tudo vai de água abaixo. Minha amiga, meu amigo, mal está do seu lado. Ele anda lado a lado com o ser humano, conforme também o bem. Duas forças, o bem para te proteger e o mal para achar a primeira brecha que tiver e acabar com você. Olha, temos notado que o mundo em si está se encaminhando para autodestruição espiritual. Tem muito mais pessoas para fazer o mal do que para fazer o bem. É aí que eu alerto vocês, um SOS para vocês. 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Vamos lá então. É amor? Está indo mal no amor? Eu costumo dizer que a Cartomante Delamare é uma feiticeira e, acima de tudo, uma fada do amor, da felicidade, da alegria. A Cartomante Delamare, gente, faz umas mirongas naquele caldeirão ali, que até mesmo eu fico sem entender o que é. Só sei que dá certo. Resolve. O importante não é resolver? Então, resolve. Trazemos o seu amor em poucos dias. Mas nós não trabalhamos só isso, não. Uma boa feiticeira, filha de Imanjá, a Cartomante Delamare, bate os paus, bate bem o tambor, roda a saia, roda a baiana. É verdade, quando a Cartomante Delamare se transforma em uma bruxa para fazer ou desfazer qualquer trabalho, ninguém a segura, porque ela faz mesmo. Então, ouvintes, temos ali no Ilhéu para te ajudar. O Guardião Oxóssi, a Cartomante Delamare, não medimos, medo e nem esforço para ajudar você. Estamos sempre prontos, preparados para te ajudar, para dar um SOS. Quantas vezes o guardião Oxóssi e a cartomante Della Mari faz além dos seus limites para salvar uma pessoa. Isso é importante, porque temos fé, temos amor. Isso é muito importante em uma religião. O orixá tem ajudado. E tantas pessoas injustiçadas por causa da justiça, entre outras coisas. Eu tenho ajudado a tantas pessoas que muitas das vezes que deixo os compromissos materiais de lado e sempre me ocupo com os compromissos espirituais. Mas acima de tudo, eu sou um homem de fé, de envergadura, um homem que luta por você. A única diferença que existe entre eu e os outros pais de santo é que e pau é pau, pedra é pedra, entenderam? O guardião Oxóssi, eu sou muito transparente. Eu digo o que os orixás mandam dizer, assim na cara dura, digo mesmo. É muita gente que gosta da nossa sinceridade, porque além de desmanchar o trabalho de feitiçaria, eu dou o nome de quem fez, mostro a cara de quem mandou fazer o mal contra você. É importante saber aonde você está pisando. É importante saber aonde está a cobra. É importante saber. 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É como numa batalha, numa guerra. Os soldados sempre juntos para vencer o inimigo, para trazer a vitória. É isso que você quer? É isso que vamos dar. Uma grande vitória, pegando aquele trabalho que os outros não resolveram. Mas não batem portas erradas, porque você está indo aqui, ali, acolá. Você só está quebrando a cabeça. Eu não vou falar que trago a pessoa em um dia, porque é mentira. Eu vejo gente dizendo aí que traz em 3 horas. Isso é impossível. Mas em 5, 10, 20 dias, a gente pode resolver o seu caso. E nós só pegamos o caso quando os orixás dão passagem, quando eles mostram que tem jeito. Ora, isso, não. 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
2: Olá você, meu amigo, minha amiga, ouvinte do programa Guardião das Sete Chaves. Eu sou Francisco José. E agora no programa, você vai ouvir o drama da vida. Uma história real de sofrimento e lágrimas. A carta é do Raimundo Pereira de Souza. Ele é da cidade de Iguatu e diz o seguinte. Guardião Chossi, eu trabalho com plantações de arroz. Eu tenho até uma beneficiadora. E eu confesso ao senhor que meu arroz já está sendo exportado até mesmo para outros países. Quando um japonês veio me visitar, ele não acreditou na organização da minha propriedade e do meu maquinário. Ele disse, não é possível que o senhor, com 4 pessoas, tenha essa condição de dar toda esta produção. Depois daquele encontro que eu tive com aquele japonês, surgiram os 1000 problemas aqui na minha plantação de arroz. E não é que acabei perdendo o Guardião Chossi. Toda a produção deste último semestre. Eu estou desesperado. Eu já até chamei alguns engenheiros anônimos, mas ninguém consegue matar essas pragas. Este homem fez um feitiço aqui na minha propriedade. Eu estou desesperado, Guardião Chossi. Eu preciso urgentemente que o senhor me ajude através da tua vidência, pois aqui está toda a minha vida e a vida dos meus familiares. Afinal de contas, é desta plantação de arroz que nós tiramos o sustento do nosso dia a dia. Eu preciso, urgente, que você me ajude, Guardião Oxóssi. Seu ouvinte, Raimundo Pereira de Souza, da cidade de Iguatu, no Ceará.
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0: Muito bem, meu agraciado. Enquanto o locutor estava gravando essa história, eu estava aqui na dimensão maior, na dimensão superior. E a revelação já me diz o resultado desta carta. Já, inclusive o senhor, já compareceu, já. Mas eu quero chamar a atenção. Quem sabe você está vivendo a situação dessa. O desencontro desse, quem sabe, alguém desejou comprar seu carro e você disse não, porque não estava nem à venda. E a partir de então, seu carro começou a quebrar constantemente. Quem sabe alguém chegou na sua loja de automóveis e quis comprar a sua loja. Você disse não, e a partir de então, as clientelas começaram a desaparecer. Ou quem sabe, o seu sítio, a sua fazenda, alguém deu uma proposta de compra para você. E você disse, não, pessoa concordou na sua frente. Mas por trás, criou-se um grande ódio no coração dele. E ele então, com pensamento de maldade, ele então procurou uma casa forte. Fez encantamentos de amarrações para você falir, para as coisas começarem a dar errado e você desanimar e voltar a procurar ele e ele pagar uma mixaria pela sua propriedade, pelo seu carro, pela sua loja. Isso acontece sempre, minha gente, isso sempre acontece. 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
4: Muito bem. 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Olha, são 7h32 e você já notou que está todo mundo usando nova mistura líquido? 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Valeu, galera. Daqui a pouquinho, o programa Novo Amanhecer, 7h33.

Muito bem, Amado Batista, Léo Magalhães, Cicatrizes. Valeu, galera. Você fica agora com um novo amanhecer da Igreja Presbiteriana conosco, com músicas para o seu direito espiritual. 7:39. Bom dia.

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2: 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Alô, Márcio, Beatriz da MB, bom dia, Messias, lá na oficina, ouvindo a gente do Andaraí, Fabrício, bom dia, Beala, Imundo Novo, Gabriel, bom dia, Zé do Rádio, acorda, 8 horas, 1 minuto em Piritiba.

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8: 8 e 5.
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Luiz e a Vera. Aí é covardia. Aí que o Rafa tava de novo. Tá sendo piseiro aí, ó. A roupa no chão, se ela bebe, sou eu quem dirijo. Espero.

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4: 9:32. 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
1: 9:34.

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1: Não tá batendo. Ó. Esse cara tá achando que é artista, meu irmão.
2: Você não tá
1: vendo? Você não é o Kevinho não trabalhar, meu irmão.
2: Você não abastece nem o tanque de birra, menino. Tem sem futuro esse menino.
1: Tá demitido, caceta.
2: Que porra. Quem vai pagar as contas agora?
1: Será?
2: Pois, eu não vacilo.

0: Marcão? Tá de férias, é? Bora! Acordar?
1: Tá foda.

0: Valeu, Jorge Henrique.
1: Aliás, eu quero dizer o seguinte:
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8: 9:47.
9: Felipe Barão,

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2: 10 e 2.
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0: Beleza, bacana, bom demais, muito boa tarde. Agora são 12 horas mais 5 minutos em Peritiba, meio-dia e 5. E como anunciamos ontem, né? Havia possibilidade de não acontecer o programa do meio-dia hoje, mas nós estamos aqui firmes e fortes. Nem sempre os nossos projetos, os nossos planos, os nossos sonhos têm a aprovação do nosso Criador, do nosso Deus. E segue-se o fluxo, né? Tinha hoje um agendamento de uma viagem para fazer um serviço em uma outra cidade, mas quis assim o Senhor que fosse adiada essa viagem. Então, no futuro bem próximo, aí a gente segue o fluxo, né, como planejado. Porém, estamos firmes e fortes aqui em nosso programa do meio-dia. Gratidão a Deus por estar aqui firme e forte, com saúde para trabalhar e levar muita informação até você que se liga na gente. Obrigado aí. É o que, Keldomel? Vamos começar o programa, uma ótima tarde. Meio-dia e 5, meu querido. Você é de 7 meses mesmo, viu? Nunca vi um negócio de que homem agoniado, miserável esse, bem. Tu é de 7 meses, né, miséria? Se tu for assim, na hora do vucu-vucu, vaco-vaco, do café, do bule, tu tá no sal, miséria. Ave Maria, vamos começar, nem ia ter programa hoje, rapaz. Eu queria ver o que você ia fazer se eu tivesse viajado, seu miserável. Um abraço aí ao Keldomel, o agoniado, o espingarda de Mazarope, ou seja, a espingarda do cano torto. 12:07, boa tarde, Biro. Eu ia falar alguma coisa, até o raciocínio cortou aqui agora, porque chegou a mensagem do Kel aqui. Blim, blim, bora começar. E não já começou não, miséria? Tá no ar já, aumenta o volume aí, tá na sintonia errada, rapaz, ouvindo o rádio do vizinho. Boa tarde, Biro, que homem é esse, rapaz?
1: Boa tarde, Johnny. Boa tarde, Kel. Boa tarde a todos os nossos ouvintes. O cabra é agoniado, viu?
0: Esse é, Ave Maria, não é de 7 meses, não, é de 5.
1: Está aí, estamos aqui nessa quarta-feira, juntos e misturado, onde...
0: Lá ele, lá ele. É o dizer. Juntos sim, misturado jamais.
1: É o dizer.
0: Não, mas ontem, lá ele.
1: Como ficou a... você disse ao terminar o programa que talvez hoje não...
0: Não, talvez não, eu tinha uma viagem agendada e... Talvez não daria tempo de chegar para fazer o programa.
1: Mas nós estamos aqui de plantão.
0: Por motivo de circunstância maior, não foi possível a viagem e eu sou grato a Deus da mesma forma. E vamos seguindo o fluxo, rapaz.
1: Vamos lá. E daqui a pouco, todas as notícias da nossa região, do Brasil e do mundo, e também notícias sobre o clima, né? As previsões do que pode acontecer aí nesse mundo. Em termos de temperatura, de chuvas. Mas hoje, em Peritiba, talvez está sendo corriqueiro, né? Pancadas de chuvas pela manhã. Hoje, chuvas leves, né? Mas pancada de chuvas pela manhã em Peritiba. Isso é muito bom. Agora o sol, quando abre também, abre com vontade, viu? Diz assim, agora é a minha vez. Daqui a pouco, mais detalhes.
0: Beleza, valeu, Luciano. 12:09, vamos dar um giro com o tempo.
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0: 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Alô, Flavão, aquele abraço à turma da Fator Sistema e Consultoria, ligados aí em nosso programa do meio-dia. O Flavão é o diferenciado. Alô, Alex Lima, aquele abraço. 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Alô, Pepeu, aquele abraço. Alô, Marconi Santana, tá ligado lá em Salvador, Bahia, Brasil. Luciano Lopes.
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1: Beleza, valeu, seu Luciano Lopes. Vamos seguindo o fluxo e agora vamos dar um giro com o tempo, saber como fica o tempo hoje. 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
0: 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Johnny.
1: Beleza, valeu, Luciano Lopes. Vamos seguindo e agora vamos dar um giro com o tempo, saber como fica o tempo hoje. Venha de lá com as informações.
0: É, Tapiramutá, pode acontecer algumas pancadas de chuva leves em Tapiramutá. Monte Chapéu não tem previsão nem de pancadas de chuvas leves. Jacobina e Miguel Calmon pode acontecer. Temperatura chegando até 27 graus, como é o caso de Jacobina. Mas Monte Chapéu, a temperatura baixa, 24 graus neste momento. Então tá aí, esse clima já como se fosse inverno. E a invernada está começando a chegar mais cedo. Ou seja, é o efeito do tal do El Niño. Mas segue você com outros municípios e principalmente com a capital baiana com as previsões. Será que vai chover bem em Salvador? Olha, a previsão diz que sim, né? Vamos ver aí de acordo aí as previsões do clima-tempo. Mas a verdade é que esse tal de El Niño bole com todas as previsões, viu?
1: Tá certo, então, vamos nessa 12 horas mais 17 minutos aqui na 96. Mexe com o tempo, na verdade, né? Tempo fica meio atrapalhado. Vamos nessa, Luciano Lopes, que a turma lá em Porto Feliz está todo mundo ligado em nosso programa do meio-dia. O Pablo do Arrocha, o Antônio em casa, olha o nome do cara, bicho, Antônio em casa. E o velho do bar, alô Bruno do bar, o velho chique, homem do dinheiro, alô Sejão. Um abraço, caiu no pau os dois, pai e filho, caiu na peia.

0: 12h17. Vamos nessa, mas já gastei o dinheiro todo. Fui pagar logo conta. Eu quero lá saber de dinheiro de jogo no meu bolso, para Deus me livre. Ai, ai, cadê aqui? Os caras me deram um presente, aí eu fui logo pagar as dívidas, viu, Biro?
1: Agradeceu?
0: Agradeceu, um carro, foi só um carro. Ave Maria, em plena segunda-feira, o cara colocar um carro no bolso, bom demais. Semana garantida, já tô duro, viu? Já tô duro, junta dinheiro de novo, porque eu tô duro. Agora, para Piritiba, é o que, Biro? Você tá rindo aí dos caras aí?
1: Não, você aí gosta de dizer que quando sai...
0: Todo dia sai um besta de casa. E bolso de otário é atrás e com a boca para...
1: baixo.
0: Pois é, Sérgio e Bruno lá do bar de Porto Feliz. Ai, vamos nessa, rapaz. Alô, Marcelão, rapaz. O Marcelo também, sei não, Marcelo, sai dessas barcas. Aí sentou um de um lado e um de outro pra me roubar. E aí eu consegui roubar os dois. É não, viu, rapaz? O Santa aqui é forte. Para Piritiba, Mundo Novo, Baixa Grande, Mairi, Várzea da Roça, Várzea do Poço e Serra Holândia, temperatura agradável. Em Piritiba, a máxima fica na casa dos 27 graus hoje, tempo bom, temperatura amena, sem previsão de chuvas, mas já com aquele climazinho de inverno, né? Como dizia minha avó nos tempos de outrora, aquele ventinho gelado, Ave Maria. Beleza, e para Salvador, Bahia, Brasil, tem previsão de pancadas de chuvas hoje em Salvador. 15 milímetros são esperados, que pode ser para mais ou para menos. Temperatura máxima na capital, 29 graus. Para amanhã, permanece também a previsão de pancadas de chuvas em Salvador, porém com um volume reduzido, Luciano.
1: É, e o que está acontecendo atualmente aí é que também na Bahia está acontecendo vários tremores de terra, né? E isso está chamando atenção, não só Jacobina, mas várias até na região do São Francisco, do Vale do São Francisco, como Casanova, Remanso, Pilar Marcado. É, é estranho. Até agora não conseguiram descobrir o que é que está acontecendo aí na nossa Bahia, viu? Mas esses tremores de terra, será que tem alguma coisa a ver com o clima? Acredito que não, mas estranho, esses tremores de terra. Essa semana teve vários tremores de terra que chegaram a quase 3 pontos na escala, viu? E isso é muito preocupante, viu?
0: Beleza, vamos ver essa, seu Luciano Lopes, valeu. Pablo do Arrocha, o estourado aí, ó. Eu tô... É o quê? É o quê? É Antônio Gásio, você mandou o nome errado, seu... Dúdio, Antônio Gásio, aí, um abraço para o seu Antônio Gásio, quem tá mandando é o Pablo do Arrocha, o cantor estourado aí de Porto Feliz, o terror do INSS, o terror das aposentadas, e se tiver 70, 80, 90, 100, aí é que ele gosta, Ave Maria, já viu aquela música lá, rapaz, o terror do INSS, Biro, se o cara ganha iPhone, pá, não sei o que, etc e tal, já ouviu?
1: Não.
0: É de Thierry. Thierry gravou uma música aí, é o terror.
1: Então da, é o Pablo aí.
0: O terror da Previdência. Aí nesse caso aqui é o Pablo do Arrocha. O estouradinho aqui, ó. Ó o estouradinho aqui, Biro, ó. Ó. Olha ele aí, ó. É ele, né? É.

0: Trigoen. Isso chama investimento.
1: Acertou, miserável. O bicho anda com iPhone. Parece que ele tem um iPhone, parece que é 15, não sei o que lá, 16 Pro Max, não sei o que lá. Coisa de última geração. O telefone desse é 12K, meu irmão. É 12K. É o terror da Previdência. Agora, ele mesmo é essa aqui, ó. Ó, ele mesmo é essa aqui, ó, Biro. Aí é ele. Vai, chama, negão. E aí, B? Dá carga, meu patrão. Ele tá cantando lá no bar, ó. Ele vai junto lá na bodega de Sérgio, ó. Vai, Pablo. Ó, anota, viu? Pra não se perder. Aí, ó. Ele tá cantando lá e balança. Faz um vídeo aí, Bruno. E manda pra mim aí. O terror da Previdência. Pablo do Arrocha lá de Porto Feliz. E vamos trabalhar, Biro, porque quem trabalha, Deus ajuda. É, rapaz.
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1: Vamos lá, girando com as notícias aqui. Nosso programa do meio-dia. Chegou aqui o agoniado. É, o de 7 meses. Chegou de novo aqui. Vou ver o que, é que ele quer aqui. Rapaz, não diga nada, viu? Depois de 7 anos, rapaz, ela está de volta. Ave Maria, ela quem? Colocaram logo, foi uma vaqueira aqui montada. 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E vamos seguindo, Luciano. E agora vamos fechar com os parceiros pra gente dar carga, jogador. Dá carga aqui, porque o povo quer saber o que aconteceu. O bambu tá gemendo. 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
1: Vamos lá, seu Luciano Lopes, girando com as notícias. Vamos dar carga, jogador. Alô, Zé Coelho, tá chegando também aí, né, rapaz? Tá chegando lá em Mundo Novo. Daqui a pouquinho eu vou largar o doce aqui no Spot. Vê de lá, Biro.
3: Vamos lá, você passou uma música aí do Pablo, e aí eu lembrei, rapaz, pense no cantor que tá com o cachê lá embaixo. Pablo, o Pablo vai tocar no São João de Caruaru, vai cantar, fazer o show, pela bagatela de 850 mil reais.
1: Dobrou o cachê, referente em relação ao ano passado, que o cachê do Pablo era entre 380 e 400 mil. Esse ano dobrou o valor. Inclusive, está na mira do Ministério Público, ele e outras atrações.
3: É, nesse São João de Caruaru, o Ministério Público daquele estado, que é o Pernambuco, entrou com ação sobre os altos valores da grade dos cantores e bandas que irão se apresentar lá no São João de Caruaru. Preste atenção no valor mais alto e no mais baixo, por enquanto. O Wesley Safadão lidera 1,5 milhão. 1,5 milhão. Aí vem um tal de A Vontade.
1: Nunca nem ouvi falar nesse aí.
3: 990 mil. Um tal de A Vontade. Eu nunca vi falar também, não. Chão de Avião. 900 mil.
1: Correto.
3: Pablo, 850 mil.
1: Os artistas praticamente dobraram aí os seus cachês de um ano para o outro. E o que chama atenção é que o repertório não mudou nada. E sinceramente não vale. Não vale.
3: E é uma hora 25 de show, não, e olha lá. Viu?
1: Eu vou lhe falar aqui com conhecimento de causa. Esses artistas aí, no máximo, é 1h20. O contrato é 1h20. Às vezes estão de bom humor, não tem outro show. Se gostar da cidade e do público, até estendem mais uns 20 minutos aí. Mas no contrato é 1h20 de show.
3: Agora, um dos menores cachê chama atenção, porque é bandas de renome também. Citar um exemplo aqui: Cavaleiros do Forró, 170 mil. Valdones, 180 mil. Mastruz com Leite, 220 mil. Elba Ramalho, 250 mil. Dorgival Dantas, 300 mil. E o Tchan, 350 mil.
1: Eu prefiro pagar aí um show de Elba Ramalho do que pagar aí um show de outros que você citou aí com preços astronômicos.
3: E tem uma tal de Tati Guel, né?
1: Tati Guel, é.
3: Tati Guel, 450 mil.
1: É, o show da Tati Guel, 450 mil, eu acho que tá mais ou menos na média, né? Principalmente dos artistas do ano passado que dobraram agora. Até porque é um artista que vem aí se destacando bastante, tem gravado aí alguns áudios visual aí e tem agradado. Mas o cachê da Tati Guel aí, na minha visão, acho que era para ser aí 300, no máximo 350. Eu não pago. Se eu fosse um gestor, não pague, não tinha coragem de pagar um cachê de 450 mil para contratar a Tati Guel. Não desmerecendo o artista, mas é porque eu não contrataria. Teria outras opções.
3: É, então tá aí o Ministério Público do Estado do Pernambuco, entrou com ação, querendo mais detalhes, que o total aqui dá mais de 11 milhões.
1: Rapaz, eu vi uma cidade aí, não me recordo agora e qual foi o estado, que o São João, em média, por baixo, vai passar de 15 milhões, só de contratações de artistas.
3: Será que tem um retorno?
1: Bom,
3: será?
1: Aí é que fica, aí fica a interrogação. Mas eu acredito que, dado o investimento, é para ter o retorno. Agora, é preciso analisar também o outro lado. Esse ano é um ano eleitoral, é um ano de eleição, é um ano de investimento muito forte, principalmente por parte aí dos deputados que querem o apoio aí, né, dos gestores. Então, Luciano, tem esse outro lado também, esse contexto político. E essa eleição é diferente de uma eleição para vereador e prefeito. É uma eleição muito mais cara, é uma eleição onde a quantidade de votos é bem maior. Ou seja, candidatos a deputados, eles não têm só uma cidade, eles têm várias cidades. Então precisam o quê? Investir nessas cidades para tentar garimpar votos. Então tem tudo isso também por trás. Tem a questão também do próprio governo do estado, que direciona para determinadas cidades X valor de patrocínio, para uma cidade menos, para outras mais e por aí vai. Então tem tudo isso aí. Na verdade, esse ano agora é uma troca entre os pré-candidatos a deputado estadual, federal, senador, governador e também muitas vezes até o próprio governo federal, né, direciona algumas verbas para determinados estados que realizam aí essas tradicionais festas de São João.
3: E vários pré-candidatos aí à reeleição ou principalmente candidatos a deputados federais, eles estão destinando algumas emendas PICs para as prefeituras fazerem esse tipo de São João. Como diz, é em troca, viu? Ali as prefeituras, os prefeitos, os gestores vão ter que dar um votinho a eles, senão o bicho pega, eles não vão investir. Isso não é dinheiro dado, não, é investimento, viu?
1: Na verdade é uma troca, faz parte aí desse jogo político, desse contexto político. Johnny, isso é ilegal? Não tem nada ilegal e nem moral. Nós sabemos que o contexto político é a conveniência, é esse jogo todo dentro dessa situação aí política. Agora, por exemplo, os gestores apoiam determinados candidatos a deputado estadual e federal, principalmente, escolhem também aí em relação ao governo do estado, o qual eles fazem parte. E em contrapartida, na eleição 2028, 2028 para prefeito, né? Agora, 2028?
3: Isso.
1: Na eleição de 2028, tem também o apoio desses, o qual foram apoiados por determinados gestores. Então, é normal e natural, faz parte desse jogo político. São engrenagens, Luciano, que trabalham aí na mesma sintonia. Ó, vou te apoiar agora, na próxima eleição aí você tem meu apoio. Diferente do que aconteceu em outras cidades, a exemplo de Jacobina, que houve aquele furdunço todo, houve rompimento, porque o acordo não foi cumprido, né? Olha, eu vou te apoiar, beleza. Você vai me apoiar e na hora H o bambu gemeu. E tem disso também. Mas faz parte aí desse contexto. Vamos lá, são 12h32. Valeu, valeu. Agora, viu, Pablo? Melhor do que você aí, só caneta. O velho caneta. Que o frete aí é triplicado. O frete normalmente aí é 50 conto, caneta cobra 150. O miserável é sabido. Ei, caneta, velho. Pé embaixo, viu? Tá ligado também no nosso programa lá na bodega do Bruno. O caneta, um homem de duas mulheres lá de Porto Feliz. E mora um em frente à outra. Não sei como é que ele consegue. É um herói, viu? É um herói. Agora o frete, eu tô brincando, Resenha? O homem tem um frete diferenciado. É competente e responsável, velho caneta. Vou dar uma moral aí, esse miserável. Vamos nessa, 12h33. Chegar em casa, tu resolve teu pepino lá, que o pepino e o problema é teu. Não tenho nada a ver com isso. Só fui o interlocutor. Ah, bora lá, Luciano. Vê notícias aí.
3: Bora lá. Ainda no campo da política, palanque, estrada inacabada, cavalgada. Jerônimo Rodrigues transformou a visita em espetáculo político em Boa Vista do Tupim. A visita do governador Jerônimo Rodrigues do PT a Boa Vista do Tupim no último domingo, durante a quarta cavalgada da Esperança, parecia reunir todos os elementos de um grande espetáculo político do interior. Helicóptero, locutor exaltando feitos do governo, desfile montado a cavalo e uma estrada inacabada tratada quase como histórica. Faltou apenas combinar com a população, que aguardava respostas para vários problemas antigos do município e acabou assistindo uma apresentação cuidadosamente roteirizada igual a Hollywood. Enquanto moradores esperavam respostas para os constantes problemas no abastecimento da Embasa e cobranças históricas sobre infraestrutura no município de Boa Vista do Tupim, a visita acabou sendo marcada pelo clima de promoção política do que por anúncios concretos. A principal atração da agenda foi o próprio governador e a celebração de uma obra vexatória. 16 quilômetros de asfalto prometidos para o trecho entre o Baixio, apenas 4 foi entregue. Sem sinalização adequada e ainda incompleto, o trecho virou símbolo do contraste entre a propaganda oficial e a realidade enfrentada pelos os moradores de Boa Vista do Tupim. E teve mais. O helicóptero que era esperado em uma área de campo do estádio, ou seja, do estádio, foi desviado para uma escola. Aí as pessoas tiveram que sair de um local para outro, porque o governador, o helicóptero do governador pousou no lugar. Será que foi errado ou proposital? Coisa foi feia lá, viu? Mas que foi gente de cavalgada e tudo foi, viu? Teve de tudo lá em Boa Vista do Tupim, Johnny.
1: Beleza, vamos lá, vamos seguindo o fluxo, rapaz. Ah, o bicho tá pegando, o bambu tá gemendo. O Muqueado disse que lá em Salvador o cacau tá caindo, viu? O cacau tá caindo lá em Salvador, rapaz. Então,
3: a previsão tá batendo aí, né? Tá caindo o quê? Chuva?
1: Chuva, rapaz.
3: Eu pensei que era bala.
1: Não. Rapaz, você é desse tempo, velho. Ai, velho. Você gosta, viu? Vamos lá, é chuva, rapaz. Mostrando que a previsão bateu certinho em Salvador. Moradores denunciam mortes e maus tratos contra cães no distrito de Gonçalo, em Caé. Inclusive, eu recebi aqui uma mensagem ontem de uma colega falando da mesma situação em um bairro aqui em Peritiba. E, sinceramente, é uma situação tanto quanto complicada. Eu entendo que os animais não têm culpa de ficarem perambulando pelas ruas, buscando uma forma de se alimentar. Na minha visão, quem está errado e quem tem que ser penalizado são os donos que abandonam esses animais. Tem gente que na casa tem 3, 4 pessoas, quando era para ter no máximo 3, pai, mãe e filho, aí você vai olhar, tem 5, 6. Mal pode manter o sustento da família. Mas quando tu vai verificar, tem 4, 5 cachorros. Tem mais cachorro do que gente na casa. Aí começa a abandonar esses animais. O que leva risco para as pessoas que transitam na rua, a pé, de moto, até mesmo de carro. E, infelizmente, algumas pessoas optam por agir de uma forma que não é correta. Acabam envenenando esses animais, o que é crime, que, se identificado, pode ser penalizado perante a lei. E essa situação, Luciano, tem chamado bastante atenção. Porque, se você analisar, não é só uma realidade de Peritiba. Peritiba está um absurdo. Eu falo porque eu moro aqui, todos os dias estou na rua, é um absurdo. Mas, em outras cidades, é a mesma coisa. Mundo Novo, Tapiramutá, Miguel Calmon, Jacobina é um absurdo. Passei em Baixa Grande recentemente, mais um absurdo. Fui em Ipirá, mais outro absurdo. Ou seja, parece que virou uma febre. E virou modinha criarem cachorros e depois abandonarem esses cachorros nas ruas. Aí fica um fundo, isso é uma cachorrada desgraçada. E você quer ver o bambu gemer? É quando aparece uma cachorra no cio. Porque até no reino animal, Ave Maria, a mulher é privilegiada. Passa uma mulher bonita numa festa, você só vê as cabecinhas olhando. Ó, passa uma mulher bonita na rua, não tem como não olhar. É a beleza feminina. Aí no reino animal, Ave Maria, parece uma cachorra no cio, 30 cachorros disputando. Aí você vai na rua, ela puxando a fila, ó, pá, pá, pá, pá, pá, puxando a fila, parecendo um desfile de moda lá com uma plateia gigante. Então é muito complicado. E aí, essa situação lá em Caé, onde moradores do distrito de Gonçalo, no município de Caé, denunciaram aí maus tratos contra cães encontrados mortos em via pública. Aparentemente, esses animais foram envenenados. Uma situação complicada também em Caé. Ó, estive em Caé, Saúde, Caldeirão e me passou agora a cidade que é conhecida como a cidade do Ouro Branco aí. Passou agora que tem tira pedra de mármore aí, me passou o nome agora, que tem inclusive o parque eólico.
3: Orolândia?
1: Orolândia, obrigado, lá em Orolândia. Rapaz, um absurdo também. Então não é só uma realidade aqui do nosso município não, parece que virou modinha, virou epidemia. Virou uma febre de cachorros na rua.
3: E sempre se reproduzindo, né?
1: E aí, infelizmente... Birô, outro dia eu tava onde foi a cidade, rapaz? Não, eu tava em Porto Feliz, justamente lá no Bar de Sérgio. E aí tava sentado com os meninos tomando um meropelzinho e conversando. Aí passou uma cachorra com 8 filhotinhos. Olha pra aquilo ali, ó. Quando a gente olha na praça, mais 15 cachorros. E uma cachorra com 8 filhotinhos. Então assim, os animais não têm culpa. Culpado são aqueles que criam e depois abandonam esses animais. O poder público, já falei aqui 10 vezes, o poder público precisa fazer algo com urgência. Os nobres vereadores precisam ver aí um projeto de lei com urgência para que seja feita alguma coisa. E, na minha visão, principalmente um projeto de lei onde, identificado os donos desses animais ou de determinado animal, ele vai ter ali, ó, 15 dias, não, uma semana, 15 dias animais. Vai ter aí 7 dias para recolher o animal. Se identificado esse mesmo animal, aí ele vai ser multado. Eu quero ver não sumir metade dos cachorros da rua. Você sabe por quê? Porque quando doer no bolso, aí neguinho começa a pensar: será que eu tenho condição de criar um cachorro? Será que eu tenho condição de criar um gato? Porque gato é miserável. A gente fala de cachorro, mas gato é miserável. Não fica uma telha. Aí, quando tem uma gata no cio, aquela confusão, é um prumão pra lá, é um minhau e pula niteia, e quando chove, tá lá pingueira, forro que é de gesso, né? Você sabe que não pode ter pingueira, que já danifica. É um fundo. Se você não tem como saber se sua casa foi destelhada, a não ser quando chove. Ou a menos que você jogue água para ver. Então é uma outra situação. Então, na minha visão, um dos primeiros projetos que os nobres vereadores, inclusive eu já chamo a atenção aqui dos vereadores aqui de Piritiba, que vejam a possibilidade, né, de tá aí criando um projeto de lei onde identificou o dono de um cachorro solto na rua, ele vai ter lá 15 dias de prazo, ou 15 dias não, 7 dias de prazo para recolher esse animal. Viu esse mesmo animal, através da, coloque aí, né, funcionários da prefeitura para fiscalizar, identificou o mesmo animal que é do dono, que já foi lá notificado, multa nele. Ah, de onde o valor da multa? Aí vocês estipulam o valor. Tem cidade aqui, ó, que já tem esse projeto de lei e tá funcionando.
3: E tem muitos municípios também, John, que tem projeto e está sendo executado, é a castração também.
1: Agora eu lhe faço uma pergunta, eu vejo falar muito sobre castração, mas em relação à castração, os animais não vão permanecer na rua?
3: É, vão permanecer na rua, não vão se reproduzirem.
1: Mas vão permanecer na rua, porque continua o perigo da mesma forma. Talvez esses animais castrados aí não fiquem tão valentes, né? Eu acho que muda até a natureza do animal. Mas, Luciano, em relação a você transitar de moto com o carro, você corre o mesmo risco, porque esses animais vão estar na rua. A castração não tira um animal da rua. É, a castração vai impossibilitar a reprodução.
3: Só isso.
1: Só isso.
3: Já é alguma coisa, mas o correto é tirar eles da rua.
1: Já é alguma coisa, mas os animais vão permanecer na rua. E nesse caso aqui, ó, desse projeto de lei aqui, identificando o dono, ó, meu irmão, vai lá, assina aqui, ó, o cachorro do senhor aqui, é comprovado que o senhor assina aqui, ó. O senhor tem 7 dias para recolher seu animal. Passou dos 7 dias, aí o senhor vai receber uma multa aqui de R$300. Pronto. Eu quero ver ele deixar na rua. Você sabe o que educa motorista? Não, não é quebra-mola, não. O que educa motorista é radar. Eu quero ver o motorista, ele passar em um radar, a multa chegar no mês seguinte e ele passar de novo. Ele não passa. Sabe por que ele não passa? Porque ele vai sentir no bolso. Ele pode até passar 10 vezes, mas ele vai ser multado 10 vezes. Você entendeu como é que funciona?
3: E aí vai pesar, né, no orçamento.
1: Vai pesar no orçamento. Então, essa é a minha visão e eu acredito que é uma visão válida, é uma visão para ser analisada, né, principalmente pelos vereadores, se vale a pena ou não criar um projeto de lei desse. Mas na minha visão, eu acredito que funciona. Ah, Johnny, vai tirar todos da rua? Não. Mas eu acredito que pelo menos 40% aí vai tirar da rua. Porque tem vários cachorros aí na rua que as pessoas sabem quem são os donos.
3: E tem uns cachorros na rua que é valente.
1: Falam com os donos e os donos não estão nem aí. Minha filha estava vindo da escola a semana passada, de bicicleta de boa. Uma cachorra foi, mordeu. Fui lá, conversei com a vizinha também, gentilmente. Ó, Johnny, vê lá o que foi, eu vou te pagar. Falei, ó, sobre isso fique tranquilo. A senhora já está me dando atenção, a senhora está assumindo a responsabilidade. Mas evite deixar o seu animal na rua, porque pode acontecer algo maior com alguém. A senhora pode ter um prejuízo maior. Fui ao hospital, por sinal, mais uma vez, fui muito bem atendido lá, o médico medicou, me instruiu o que tinha que fazer. E um detalhe, viu? Quando a pessoa é mordida por um cachorro aí, de rua, ou até um cachorro de casa, o primeiro ponto é saber se o cachorro foi vacinado. Se tem lá a carteirinha de vacina do animal. Esse animal, ele vai ficar em observação entre 7 a 10 dias, porque se houver mudança de comportamento, até o tratamento da pessoa que foi mordida já muda. Você entendeu aí a gravidade da situação? Então, assim, é muito perigoso. E na minha visão, enquanto não fizerem algo aí para doer no bolso dos donos, não muda. Não muda.
3: É. E o vice-presidente da República, o Geraldo Alckmin?
1: Antes de você falar aí, não pense que você vai assistir, não. Aí, ó, que mensagem aqui interessante. Quer ver cachorro nas ruas? Vá lá em Irecê. É pra lhe dizer que virou uma doença, rapaz.
3: Então é em todo o município.
1: É uma doença. Virou modinha. Começar a criar os animais e depois abandonar os bichinhos. Não estou falando aqui dos animais, não. Estou falando que é causado pelos animais e pela irresponsabilidade de quem começa a criar esses animais e abandona esses animais na rua.
3: Ou seja, pelo homem, né?
1: Pelo homem.
3: É, pelo homem.
1: Aí uma casa. Ô, cara pálida. Eu vou falar com você agora. É tu mesmo aí, ó. Mora tu, tua mulher e mais 4 meninos em casa. É, tu trabalha aí, bora colocar que tu recebe aí um salário mínimo. É, e se tu não recebe um salário mínimo e se for registrado tu não recebe Bolsa Família, mas vou colocar aqui, um salário mínimo mais R$600 do Bolsa Família, que eu acho que é esse o valor. Tu acha que dá pra tu manter a tua família, tu, tua esposa, mais 4 meninos e mais 5 cachorros que tu tem no fundo do quintal? A conta não fecha, cara pálida. Primeiro que tu não tinha nem condição de ter 4 meninos. Tu tinha condição de ter um no máximo, pela tua condição financeira. E pra tu dar ao teu filho uma qualidade boa de vida. Mas o cara quer criar 5, 6 cachorros, aí depois abandona esses cachorros. Aí não, meu filho, aí a conta não fecha.
3: E além disso, tem muitos que criam até gato também.
1: Não, e o que é engraçado, Luciano, é que quem tem condição, no máximo cria 1, 2. Quem tem condição. E eu te desafio a chegar na casa aí, ó, se tu for aí, se tu for olhar pela questão aí da situação financeira, da classe financeira, pobre, classe média e rico. O pobre tem 5 cachorros, o da classe média aí tem 2. E o que é rico só tem 1. Pelo amor de Deus, rapaz.
3: Que devia ser o contrário, né? Que...
1: Tu entendeu a lógica da coisa? Tu entendeu analisando pela
3: quem
1: cadeia?
3: Quem tem condição tem que ter, criar mais, mas é o contrário.
1: Mas tu chega na casa de um cara pálido ali, eu te falo porque eu conheço. Porque eu conheço. Tu chega na casa de um cara pálido aí, só era pra ser ele, a esposa e um filho, pra ter uma qualidade mais ou menos de vida. Mas tem ele, a mulher, 5 meninos e 6 cachorros. A conta vai fechar como, rapaz?
3: Ave Maria, despesa.
1: Pelo amor de Deus.
3: Vamos lá, falar aqui o vice-presidente.
1: Não, eu não tenho nenhum. Quem não tem, não entra em nada. Aqui é com quem não pode ter condição, tem 5, 6. Quem não tem, aí fica de boa na gamboa, porque não entra em nada.
3: No meu sítio eu só tenho 1. Pra mim tá bom demais. Tá lá preso lá, fica rodando só a casa.
1: E a outra pergunta é...
3: E não sai de lá não.
1: E a outra pergunta é, cria esses cachorros no quintal que não dá 5x5. Se der, amor, 5x5 é grande. Um quintal aí que não dá 2,5x3.
3: E que é um perigo por causa de doença, né?
1: Ah, pelo amor de Deus, é uma série de fatores, viu, rapaz? Guarde aí seu raciocínio, deixa eu ver o que é o do Mel que é aqui, rapaz.
4: Ô, virou Majona, é muito triste. Porque numa altura dessa, já era pra nós ter milho aí, já é um pendões, feijão de corda aí já...
1: Tô falando em relação à chuva, né?
4: E numa altura dessa aí não tem uma roça na nossa região. E quem plantou, perderam. Como meu irmão mesmo plantou um saco de milho, está perdido. Outros primos plantaram também, está perdido. Normalmente vai dar palha para dar os animais, fazer ração para dar os animais. E os milho nem cresceram. Nem felizmente. Eu estou achando que esse ano vai ser um inverno muito fraco. Deus abençoe que seja ao contrário. Mas estou achando que o inverno vai ser muito fraco. E é no dia geral. Estou achando que é uma parte do Nordeste todinho.
1: Eu não quero fazer alarde, mas eu tenho acompanhado, principalmente em relação aí... Há algumas colocações dos especialistas sobre esse fenômeno aí, o tal do El Niño, viu? Então, eu até comentei numa postagem de um colega, rapaz, eu quero acreditar que você esteja errado, mas se realmente acontecer como as previsões têm demonstrado, a situação é complicada, principalmente para o Nordeste.
3: E é o super, né? É o super El Niño.
1: É, imagine aí, né?
3: Ele começou a se formar já no Pacífico. É preocupante.
4: Concordo plenamente com as suas palavras, viu, João? Você está corretíssimo. Lá próximo ao lixão já está aparecendo alguns cachorros. E a cidade está cheia. E aqui no Sumaré é a mesma coisa. Sumaré tem muitos cachorros aqui, ó.
1: Que a pessoa, se for só no Sumaré. Só no Sumaré.
4: E nem todos, João. Nem todas as residências têm cachorros. Nem todas as residências de pessoas de médias ou altas condições.
1: Concordo com você, o tal do pobre, pelo amor de Deus, viu? É complicado. É, rapaz. Essas multas poderia fazer a castração em um canil público. Boa tarde, dupla. E com essas multas poderia fazer a castração em um canil público, né? Quem sabe, né? É uma boa ideia também. O dinheiro já seria destinado aos cuidados dos próprios animais. Concordo plenamente. É algo para se pensar e colocar no projeto já direcionado. Olha, esse dinheiro das multas aplicadas para os donos identificados que não recolheram seus animais será direcionado exclusivamente para o tratamento dos próprios animais, né? No caso, castração, um canil público, etc. Não, sua ideia é muito válida aqui, a gente mandou pra gente.
3: O grande porém aí é que esse tipo de investimento, que é investimento também na saúde animal e na saúde do ser humano, não dá voto. Porque em Jacobina aconteceu que teve um prefeito anterior aí, que lá tinha uma ONG, que tirava os cachorros de rua e cuidava dos cachorros. Aí começou faltando alimento, foi procurar o prefeito disse que não tinha obrigação nenhuma. Aí os animais foram soltos novamente.
1: Voltou tudo pra rua. É. Ai, ai.
3: Não dá volta.
5: É, rapaz, esse negócio de cachorro tá pesteado. Aqui é um buzeiro mesmo, você não viu outra coisa a não ser cachorro, rapaz. O negócio tá feio, viu? O negócio aí tem que pegar no pé meio
1: que... Do jeito que vai, daqui um dia um buzeiro vai ter mais cachorro do que gente. Alô, Ricardo, cuida, meu filho. Leva um bocado aí pro sítio, meu rei. Rapaz, aqui na Barra de Mundo Novo tem mais de 100 nas ruas. Então tem mais cachorro do que moradores na Barra. Misericórdia, né? É, rapaz,
3: então
1: negócio.
3: É
1: tá...
3: geral mesmo.
1: É que eu tô te falando que rapaz, virou uma
3: aqui
1: doença.
3: Na Baixinha, tem uma rua ali na Baixinha que uma moradora.
1: Na
3: aí,
1: antiga rua de Gilga Rock. É.
3: A moradora disse que tá doido pra vender a casa porque não aguenta.
1: Eu conheço, eu tenho uma colega lá que já vendeu a casa. Disse que vai pinotar da rua que não aguenta mais a cachorrada. Quer o quê?
3: Analise. A pessoa sair da. Os cachorros estão expulsando os moradores.
1: Ai, Brasil.
6: Aí tem que rir. Olha, Johnny, umas 8 horas eu desci lá embaixo. Quando chegou perto da aliança, tinha um cachorro. Esse cachorro avançou pra riba de mim. Ele disse: sai, sai, sai.
1: Mas eu desespero.
6: Aí passou um senhor, disse assim: às vezes ele não é, às vezes não é pra lhe morder, às vezes pra brincar. E eu digo: eu quero brincadeira com um animal.
1: Ainda mais que não conhece.
6: Eu tô fora de animal, não crio um gato, não crio um cachorro. Oxe. Não crio uma galinha, eu não crio um passarinho, eu vou querer conta com um cachorro. Então eu trabalho, onde esse cachorro passar de mim, ele só riba de mim, só riba de mim. E eu saio, não tinha nenhuma varinha aqui perto de mim.
1: Ah, de pau.
6: Aí foi Deus que me ajudou, que tinha um lixo assim na frente, e ele ficou entretido com o lixo, e eu, ó, fistei.
1: Você tá vendo aí o perigo? Você tá vendo o perigo, rapaz? Complicado, viu?
7: Ô, Johnny, boa tarde. Tu tá certinho, porque aqui tá perguntando também, tá assim. Aqui tá perguntando pra todo cachorro, que a gente vai na rua, vai que fica com medo do cachorro pegar a gente.
1: Mas tô dizendo.
7: Com um pauzinho na mão, com medo do cachorro. Quem tá falando é Gisélia, rua Paiaiá, viu?
1: Aí, ó, aqui. Tinha um
7: Jesus na casa, meu filho.
1: Tinha um colega meu que vinha pra rádio aqui. Ele vinha aqui pela Rua da Lama, aquela ladeira ali. Ele já descia ali com o palco. Tinha uns cachorros ali que não aguentava ver ninguém passar, que avançava. Boa tarde, Alisson, Nito de Areia Branca. É verdade, é muito cachorro mesmo. E gato demais, tá doido. Rapaz, nem fala, viu, irmão. Ai, ai, valeu, valeu. Cadê aqui, tem mais mensagem? Deixa eu ver aqui, Biru. Rapidão aqui, rapaz. Deixa eu ver aqui, seu Arthur aqui.
8: Cinco de chão,
9: então,
8: olha lá, eu vou lhe falar aqui com
9: conhecimento. Ô, Jonial, boa tarde, Biru. Eu não sou contra eles, não, eu sou a favor deles. Quem merece a justiça pegar no pé de quem tá pagando, seja o prefeito, seja o deputado, de quem seja que tá pagando. Esse negócio de crachê, esse crachê de pagar 850, 900 mil reais um cantor, é quem tá pagando a eles, é que merece ser castigado.
1: Ah, ele tá falando em relação aos preços exorbitantes aí das bandas, né? Isso. Deixa eu ver aqui, rapaz.
10: Boa tarde, Johnny. Cilene do Cobé. Johnny, aqui mesmo, na quadra.
1: Tem cachorro também?
10: Casa. Abandonaram dois, Johnny. Uma mãe...
1: Ah, só tem dois? Tá bom.
10: Aí o meu netinho foi lá e pegou e trouxe aqui pra casa. Só que assim, Johnny, eu não tenho tempo pra estar cuidando de cachorro, sabe? Aí uma ficou aqui em casa e a outra tá aí, pelamburando lá na rua do Cobé, sabe? Uma judiação, né, Johnny? Porque pega os coitados e abandonam assim, né?
1: É, rapaz, tá vendo aí? Tá vendo aí? É, agora diga seu netinho que ele pegou, que não é pra soltar na rua depois não, viu? Senão o bambu vai gemer pra ele. Cadê? Pelo jeito, saí com um porreta, infelizmente. Ai, ai, viu, rapaz? Tem uma aqui, mandou um aqui, foi um podcast.
11: Boa tarde, equipe top. Boa tarde a todos. Eu falo sempre assim, sabe, Johnny, mas Luciano Lopes, que a população de Piritiba é mais de cachorro do que de seres humanos.
1: Do é, jeito que vai...
11: Gente. Porque é um absurdo. Outro dia eu fui levar meu menino pra escola, de vez em quando encontro o Jones descendo ali perto, próximo ao Edinho. Eu levando meu filho pra escola, aí o cachorro veio em cima. E coloquei meu filho atrás de mim e disse, ó, dê... Desculpa o vocabulário, dê a merda que der. Eu tava com o capacete na mão, eu digo, eu vou dar de capacete, pega onde pega.
1: Ah, fazer o quê, né? Tem que defender.
11: Meu filho, em defender. Digo, pega onde pegar, quebra dentro de cachorro, vai tudo pra cá.
1: Ah,
11: tudo.
1: Infelizmente.
11: Entendeu? Porque não tem... Eu não boto, quem quiser me julgar, me julga. Eu não boto uma gota de água, nenhum grão de ração na minha porta, não boto. Não boto e não quero.
1: Tá certo também. Eu entendo também, respeito as pessoas que cuidam, que têm aí a sensibilidade de cuidar desses animais abandonados, que colocam comida e água, mas é um perigo. É um
3: o
1: perigo.
3: Animal fica viciado.
1: E o cachorro, ele é territorialista, rapaz. Ele é territorialista. É, não estou aqui condenando as pessoas que fazem isso porque se sensibilizam, mas é um perigo, né? Ai, ai, viu, rapaz? Aqui só tem Rubi, 24 horas na chave, só sai pra passear quando dá certo. Tá certo, tem que criar sim. Ai, ai, viu? Imagina aqui, bora lá, Biro, porque senão...
3: Coisa rende.
1: É, rapaz. Deixa eu te falar, aí alguém colocou aqui, ó. Surgiram a prefeita de Peritiba a solicitação do castramóvel. Concordo, agora vou repetir, não é uma realidade só de Peritiba. Recebi uma mensagem agora e você tá um absurdo também. Então não é só de Peritiba, não é direcionada aqui a Peritiba. É de uma forma geral. E como eu falei há pouco, só a castração não resolve. Porque os cachorros vão continuar na rua. Vão continuar na rua. Eu estou aqui falando, vendo as mensagens, transmitindo as informações dos ouvintes e pensando, essa ideia desse meu projeto é muito bacana. E qualquer vereador aí está autorizado a copiar esse projeto e se sair na frente a população vai agradecer. É até bom para o seu futuro político. Quem foi que criou aquele projeto de lei, rapaz, que ajudou a tirar os cachorros da rua? Foi Johnny Alisson. Ave Maria, é um vereador top. Eu estou me colocando já como parlamentar, viu? Pois é, ideia válida. Vamos seguindo aí, seu Luciano Lopes, ainda lá vem com outras informações. Muito obrigado aos ouvintes aí. Boa tarde, Renata, lá de Miguel Calmon. Obrigado, Renatinho, pela participação. Tem cachorro aí também. Eu passei outro dia aí pra Jacobina. Deus é mais, viu? Deus é mais. Mas antes de você trazer informação aí, Biru, eu tenho informação aqui, rapaz, tem um áudio aqui diferente, ó.
12: Bom dia, Johnny Alisson. Sou filha de Rose aqui, ó, Mavi. Filha de... Rose, filha de Cislene, filha de Ulisso, tô mandando pra você parabenizar minha mãe, que hoje tá fazendo 37 anos.
1: Revelou.
12: Que hoje é muito especial esse dia pra ela.
1: Aí, ó, tá dado o recado. Dona Rose, felicidades, que Deus te abençoe ricamente, viu? Saúde, paz. Alô, dona Cislene, aquela penosa hoje caía bem, viu? Aquela tripinha de suíno no jeito. Caía bem, que é aniversário da filhota aí. Que Deus abençoe aí a dona Rose, aniversariante de hoje, toda a família, saúde e paz. E essa pequenina aí, essa princesa linda que mandou essa mensagem parabenizando a mamãe, que Deus te abençoe ricamente também. Transmita as nossas felicitações e dê um abraço aí na sua mamusca, tá bom? E vamos lá, Luciano.
3: Vamos lá, manda um alô aí pra o ex-locutor, que é o ex, né? Entendi. O cara chegou em Peritiba aqui e não aparece nem aqui na emissora.
1: Não, não precisa vir mais não. Se vier nem a porta, eu abro. Combinou comigo, não veio.
3: É que pode.
1: Combinou pra vir segunda, não veio. Não precisa vir mais não, viu, camarada? Eu mesmo.
3: Qual é o nome dele?
1: É, o comedor de arroz, Anderson de Site Costa. Pode ficar de boa aí. Sua vinda aqui está dispensada, viu? Você agora é dispensável. Combinou duas vezes, não veio. Se você vier, você vai papear só com o Biro. Eu nem a porta vou abrir.
3: Encontrei o Antônio, né? Que é o pai dele. Aí hoje lá.
1: O Antônio do. Lá ele, do seu marido?
3: Do Jegue,
1: seu marido. Aí, marido lá ele.
3: Ele falou assim, cadê Antônio Costa? Tá dormindo. Poxa, uma hora dessa, 11 horas.
1: Cara, tá de férias, né, Biro?
3: Tá de férias, o homem só chega 2, 3 horas da manhã. Esse é o corujão da madrugada.
1: O cara tá de férias, tá na casa da mãe, tu acha que o cara vai acordar cedo? Olha, é casa, comida, roupa lavada, tudo 0800, o que ele não tem lá em São Paulo, aí papai, tem que dormir.
3: Aí o Tonho, o pai do Anderson Costa, assim, rapaz, as galinhas, quando o Anderson Costa encosta de outra vida do puleiro, elas só pra capoeira. Vamos lá! O vice-presidente Geraldo Alckmin foi vaiado ao ser chamado para discursar na abertura das marchas dos prefeitos que está acontecendo em Brasília. O presidente Lula foi convidado, mas nunca compareceu a esse evento. Aí o Geraldo Alckmin disse o seguinte, que o Lula receberá na quarta-feira o presidente da Confederação Nacional dos Municípios, o Paulo, que organiza essa marcha. Chama atenção, né? Porque são praticamente a maioria dos prefeitos do Brasil. O Lula não vai. Que é, porque os prefeitos vão cobrar ele alguma coisa, né? Só pode ser, né? O Geraldo Alckmin foi e aí foi vaiado. pelos prefeitos, viu? Pelos prefeitos. Coisa tá feia, viu? Fecha teu corpo.
1: Vamos lá, 13 horas mais um minuto. E o governador Jerônimo Rodrigues anunciou aí investimentos em saúde no interior da Bahia. O governador Jerônimo Rodrigues oficializou ontem, terça-feira, o início do processo de estadualização do Hospital Municipal Dom Antônio Monteiro, em Senhor do Bonfim, durante encontro com o prefeito Laércio Júnior, integrando aí a unidade à rede estadual de saúde e ampliando a capacidade de atendimento na região, seu Luciano.
3: E um adolescente de 17 anos dá luz sozinha em banheiro e abandona o bebê em vão entre paredes. O recém-nascido foi registrado com vida na manhã de terça-feira, foi resgatado após ser encontrado abandonado em um vão entre duas paredes. Isso aconteceu em Cupissura, na Paraíba. O bebê foi localizado por moradores da região, que ouviram os sons vindos da estrutura de uma residência. Inicialmente, ele achava que se tratava de um animal preso no local, mas ao verificar a situação, encontraram a criança e acionaram equipes do Serviço de Atendimento Móvel de Urgência, o SAMU. No momento em que foi socorrido, o bebê ainda estava com a placenta. A equipe médica identificou que ele era prematuro e apresentava estado grave de hipotermia, além de arranhões pelo corpo e um trauma na região do tórax. O recém-nascido recebeu atendimento e segue estável. Agora, as investigações da Polícia Civil querem identificar a mãe da criança. É uma adolescente de 17 anos, moradora da casa, vizinha ao local onde o bebê foi encontrado. Em depoimento, a jovem contou que escondeu a gravidez da família e do namorado por medo de reação dos pais. E aí? Praticou um crime, né? Ela praticou um crime. Como é que vai ficar a vida dela? Não era melhor ela contar a realidade e assumir a responsabilidade? Há 17 anos, é por isso que a maioridade penal tem que acabar.
1: Ou seja, diminuir.
3: Diminuir. Para 17 ou 16 anos, porque na hora do vamos ver, não tem pensamento, né? Agora na hora de assumir, aí tem, né?
1: Vamos lá, e trabalhador rural morre após bater motocicleta em cerca no interior da Bahia. É, você que mora no interior, você que transita aí de moto, de carro, nas estradas vicinais, tem que ter muito cuidado. Um jovem de 25 anos, identificado como Jean Carlos Rosário Santos, morreu na noite de ontem após bater a motocicleta em que conduzia em uma cerca no município de Santa Bárbara. O acidente ocorreu por volta das 19 horas, nas proximidades do povoado de Sucupira. Segundo informações, Jean Carlos trabalhava como trabalhador rural e também atuava como jogador amador. Ele disputava o campeonato rural pela equipe do Fluminense do Santiago, seu Luciano.
3: E o depoimento de Roberta à Polícia Federal, previsto para ocorrer hoje, viu? Tende a elucidar o elo da empresária com o empresário Fábio Luiz Lula da Silva, filho do atual presidente Lula, e definir quais serão os próximos passos do inquérito que apura desvio no INSS. Roberta atuava conjunto com Antônio Camilo Antunes, que é conhecido como Careca do INSS. É uma das principais peças do esquema de desvio bilionários de pensões e aposentadorias. Amiga de longa data do filho do presidente Lula, Roberta também foi alvo de busca e apreensão em uma das fases da operação sem desconto da Polícia Federal, ocorrida em dezembro do ano passado. A PF aponta que ela teria recebido mais de 1,5 milhão do Careca do INSS. Nesse depoimento, na avaliação de fontes que acompanham o caso, tende a esclarecer as menções a Lula no inquérito, no caso Lulinha, com potencial de determinar quais serão a partir de agora os rumos das investigações. É. Mas não só isso que está acontecendo no INSS, né? O ministro da Previdência disse o seguinte, que a Polícia Federal está com a investigação de descontos indevidos na Bahia. Ou seja, várias cidades aí, como Salvador, Nazaré e Veracruz, agora a Polícia Federal está tentando desarticular fraudes no INSS. Ó, esse INSS só não está mais quebrado porque a Polícia Federal tá pegando no pé de várias pessoas. Mas como é que esse INSS aguenta tanto desvio de dinheiro? Tanto desvio. Todo mundo ali, ó, que tá lá, gosta de pegar uma coisinha a mais, né? E o filho do Lula está complicado nisso aí, viu? É isso aí. É, Johnny, a coisa tá feia aí no INSS, viu? Qualquer hora ele vai assim, não tem dinheiro para aposentadoria porque roubaram tudo.
1: Pois é, duas informações aqui, já deixa engatilhada também para depois a gente ir para o bloco de intervalo, bloco de esporte. Olha, insegura e sem oportunidades. O paraíso turístico que é a cidade com pior qualidade de vida da Bahia. E na sequência eu vou trazer aqui a informação, né, da cidade com melhor qualidade de vida. Você vai ver aí a diferença e quais cidades são essas. Vamos lá, seu Luciano Lopes, a informazione. Conhecida pelas paisagens paradisíacas e pela famosa Baía de Camamu, a cidade de Camamu, no litoral sul da Bahia, apareceu na última posição entre os municípios baianos no ranking de qualidade de vida do Índice do Processo Social, o IPES Brasil 2026. O levantamento divulgado hoje, Luciano, avaliou os 5.570 municípios brasileiros a partir de 57 indicadores sociais e ambientais. Com nota de 48,38, Camamu fica na pior colocação do estado. O município possui cerca de 30 mil habitantes e é um dos destinos turísticos mais conhecidos do litoral baiano. E agora, capital baiana da cachaça. É a cidade com melhor qualidade de vida na Bahia, aponta estudo. É por isso que eu tomo meu carapiá, meu meropéu. Conhecida como a capital baiana da cachaça. Você sabe que cidade é? Que é o do Mel, sabe?
3: Não, não tô me lembrando assim.
1: Rapaz, você não conhece.
3: É o Tinga, não?
1: Não, aí você tá falando da Cabeceira.
3: Ah, Cabeceira.
1: Não, é, não tô me lembrando. Conhecida assim. Como a capital baiana da cachaça. Que inclusive é o nome de uma cachaça. Inclusive é o nome de uma cachaça, por sinal, muito boa. A Baíra, na Chapada Diamantina. É a cidade com melhor qualidade de vida da Bahia. A avaliação é do Índice de Progresso Social, o IPES 2026, cujo relatório foi divulgado hoje. Essa informação é quente. Com 7,4 mil moradores, conforme dados de 2025 do Instituto Brasileiro de Geografia e Estatística, o famoso IBGE, a Bahia superou praticamente todas as médias gerais dos índices brasileiros e ocupou 823, na posição nacional. O ponto alto da cidade está nos serviços relacionados às necessidades básicas dos moradores, como cuidados médicos, saneamento, moradia e segurança pessoal. No entanto, seu Luciano Lopes, a cidade fica abaixo da média nacional no âmbito do bem-estar, que engloba aí educação, vida saudável e contato com a natureza. Então, meu irmão, vamos tomar meropéu. Vamos tomar meropéu.
3: Agora o que chama atenção aqui é o índice da Bahia, de Salvador, né? Salvador é a quarta capital brasileira com pior qualidade de vida
1: do Brasil, né? E, infelizmente, a Bahia, mais uma vez, no destaque ruim no quesito segurança. Entre a segurança, a Bahia hoje aparece com destaque negativo. E entre a violência, homicídios, a Bahia aparece como um dos estados mais violentos ainda.
3: É lamentável, né, que entre tantas capitais, a Bahia seja a quarta pior. Rapaz, vou dizer, viu? Perdeu pra quem aqui? Deixa eu ver aqui. Ó, perdeu pra...
4: Eu tenho
3: perdeu
4: aqui,
3: não.
4: Viu, Jônio? Na hora que você tava dando a passando a reportagem aí, eu ia entrar no ar. Eu tenho uma Bahia aqui, tá boa.
1: Ó. Oh. Tome logo um aí, vá.
3: É, a Bahia só ficou atrás, no caso, na frente, de Porto Velho, Macapá e Maceió. Analise, né? Bahia, quarta capital com a qualidade, pior qualidade de vida. É, nós, coitado do baiano, viu? Não merecemos isso, não, viu? Não merecemos isso, viu? É isso aí. E tem mais, viu? Tem mais, porque cada hora a gente vai descobrindo o que é as coisas que acontecem na Bahia, viu? E um chamou a atenção aqui que chegou na Bahia. Um navio chinês com 800 toneladas de material para início da obra da Ponte Salvador Itaparica. Aí, tudo normal aí, nada demais, né? Diz que vão iniciar essas obras aí que tem muitos e muitos anos, né? Já tem 20 e tantos anos, né? Mas chegou também um navio militar da China, que foi autorizado pelo governo federal, governo Lula, a desembarcarem na costa. Ou seja, ué, vem um com material e vem outro agora com policiais, é? Com militares.

0: Outro suspeito de estelionato virtual e lavagem de dinheiro em Salvador, viu? É que a polícia trabalha, viu? As forças policiais trabalham. E cada dia prendendo um jeito, mas os caras não demoram. Não demora muito tempo, não. Essas quadrilhas não demoram. Logo, logo eles estão em atividades novamente. Porque a justiça é benevolente com esse tipo de coisas. Ó, pra você ver aqui, um grupo responsável por trazer armas do Paraguai para a Bahia e Rio de Janeiro é alvo de operação da PF. É trabalho, é operação da Polícia Civil, Militar, Federal, um atrás da outra. Grupo responsável por trazer armas do Paraguai para a Bahia e Rio de Janeiro. Essa operação é da Polícia Federal. E Brasil, viu? Sei não, viu? Até onde vamos aguentar? Coitado das crianças, viu? Coitado dessas crianças, a pamonha que tá, vai pegar na frente aí, viu, desse país, viu? Mas tem muitos que acham que o país tá bom demais, né? Tá. Johnny!
1: É, rapaz, vamos nessa. Alô, Totinha! Um abraço aí, o Totinha do Jumento, lá do Cantinho. Pra esse negócio do Jumento aí, Totinha com... Ah, agora tem uma foto, Totinha.
0: Ele pegou, ó.
1: Pô, tá, rapaz, tu não viu nada ainda. Tem um grupo aqui que tá pegando fogo. Totinha montado no Jumento. Totinha montado no Jumento. Dentro do bar de César. Aí César voou no facão. Ô, Totinha, você quer bagunçar meu estabelecimento comercial? Rapaz, que caras são esses, rapaz. É a ver, Maria.
0: Mas isso não foi montagem de inteligência artificial, não?
1: Lá vem você, boca aberta. Você também.
0: Acredito que não.
1: Você também, sei não, viu, Biru? Rapaz.
0: Não, eu acredito que não.
1: Rapaz, eu não sei.
0: Totinha tava lá, não tava, não?
1: Não sei. Só sei que tem a foto Totinha montada no jumento, dentro do bar de César. E aí César ficou valente, pegou um facão, que tu deu lá, ó, meu facão. E aí, rapaz, tá rolando esses burburinhos aí nas redes sociais.
0: Como é que você Totinha, monta,
1: rapaz, você monta no jumento e vai entrar no estabelecimento comercial no cara, rapaz? Que negócio errado é esse?
0: Tá, não. Tem coisa errada aí.
1: Não, era essa visão que eu tinha do Totinho, não. Um cara sério, rapaz, trabalhador, pai de família, fazendo essas badeiras. Vem cá, rapaz, tinha o que na sua bebida? Tinha o que nesse meropel que você bebeu? Que você montou no jumento e entrou dentro da bodega? Alô, Pirulito, meu filho.
0: Eu acho que ele veio daquele evento que aconteceu de...
1: Da jegada. Fala na jegada, deu o que falar aí essa jegada. Oi? Deu o que falar. Teve aí, não sei se foi um advogado ou uma advogada que postou uma nota, porque o jegue tava pintado de amarelo, que tava com maus tratos, etc e tal. Porém, a própria organização, comissão da jegada, já emitiu uma nota, desmentindo que não teve nada disso aí. Até porque a tinta, ela é uma tinta antitóxica, acho que é isso mesmo que fala. Não é uma tinta tóxica que vai prejudicar o animal.
0: Isso é tipo que as crianças brincam.
1: Isso.
0: Né?
1: Ou seja, rapaz, e eu vi nas redes sociais em alguns comentários e não pegou bem para esse advogado ou para essa advogada que postou essa nota. Eu vi mais como um contexto político, não sei qual foi a realidade ou a verdadeira intenção daquela postagem, mas sinceramente não caiu bem. Até porque é uma jegada tradicional em Miguel Calmon, nunca ouvi falar em maus tratos em animal nenhum. E inclusive posta uma foto do jumento com o cidadão montado no jumento. O que cabe, o que é passivo de uma ação judicial por exposição da imagem do cidadão e também, Luciano, por essa fala desnecessária, né? E que até porque não houve maus tratos. Então, olha, tanta coisa para as pessoas fazerem, tantas coisas para se preocuparem. Rapaz, olha, não dá para entender.
0: Agora, por que essas pessoas aí que entraram aí, ou que fizeram essa matéria.
1: Foi uma nota, viu?
0: É uma nota. Por que não se preocupa com o abate do jumento? Por que não se preocupa? Está sendo abatido esse jumento.
1: Mas tá só uma observação agora, houve uma ação do Ministério Público que proibiu agora o abate, justamente pela questão do como é que dá, rapaz? Da extinção do próprio jumento. Mas é algo legalizado e que inclusive é vendido para fora do Brasil.
0: Vai para a China, né? A maioria.
1: Vários países aí, né? Vamos lá no intervalo, a gente retorna já, Luciano.
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3: 1:19.
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3: 1:21.
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3: 1:22.
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9: 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Na Aimoré, pô, tinha uma vinheta aqui. Os cromunhão deram fim. Você lembra aquela vinheta? Programa do meio-dia. Na Aimoré, Genivaldo Macena, velho Betel, o pastor.
10: Alô,
9: fala, pastor.
10: Um abraço a todos vocês. Alô, bancada top.
9: Fala.
10: Genivaldo Macena passando por aqui. É, Johnny, falando em relação aos cachorros. Não sai aí não, viu? Porque aqui em São Paulo, aqui, rapaz...
9: É uma febre nacional.
10: É bonito, que é mesmo de cachorro na rua. E você falou referente a essa rua, José Queiroz de Almeida aí, Johnny? Aí tinha um rebanho de cachorro aí, rapaz, que tinha uma motinha preta.
11: Bem em frente à tua casa.
10: Eu subia, aí eu tinha que descer da moto, entendeu? Porque senão os cachorros arrancavam a perna. Genivaldo Marcena, aquele abraço.
11: Tchau, obrigado, mas tinha mesmo, é verdade, eu concordo com você. Luciano Lopes, vamos lá para o nosso bloco de esporte, mas antes agradecer aqui aos nossos parceiros, muito obrigado aqui, Heróis Agropecuária, Posto Sertão de Piritiba, combustível de qualidade, Farmácia Sampaio, onde você encontra todos os tipos de medicamentos, inclusive a pomada Santo Gel. 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Agora sim, eu tô ligado porque o coxinha aqui, ele me deixa, ó, na bronca. Aí depois que o bambu, o pé do frango a zero, que ele veio, Johnny, eu acho que você falou errado. Então o HD aqui já tá ativado agora, viu? Luciano Lopes, chega pra loja, malandrão. Chega.
12: 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Vamos dar um giro aqui pela Copa do Nordeste. Hoje, falando de esporte, hoje tem o Vitória em campo. Às 21 horas, o Vitória recebe o ABC. São dois jogos. O último jogo dessa fase semifinal será em Natal. Então, o Vitória tem que fazer um dever de casa muito bem feito. Porque não é moleza lá, não, se segurar o ABC lá em Natal com a torcida. Inclusive, os ingressos já foram todos vendidos. Então, hoje, às 21 horas... Vitória contra o ABC no Barradão pela Copa do Nordeste, jogo de volta, jogo de ida nesse caso aí, pela Copa do Nordeste semifinal. Outra semifinal, primeiro jogo é Fortaleza Sport Recife, hoje às 21 horas, também horário de Brasília. E saindo da Copa do Nordeste, vamos a Conmebol. Conmebol Libertadores e a Conmebol Sul-Americana. Falar da Sul-Americana, Torque 4, Deportivo Riestra 1 e Audax Italiano 2, Barraca Central 0 pela Sul-Americana ontem. São Paulo 1, Milionários também 1 e América de Cali 1, Tigre também 1. Deportivo Cuenca 2, Deportivo Recôncavo 2. Hoje, o Olímpia recebe o Vasco da Gama às 19 horas. O Boston River joga contra o Higgins às 19 horas também. Nesse mesmo horário, é a vez do Santos, sem Neymar, jogar contra o San Lorenzo. Primeiro jogo lá foi 1-1. O Independente joga contra o Botafogo do Rio às 21 horas, sem o jogador da seleção também, né? O Danilo, que Botafogo suspendeu o Danilo aí, viu? Tá... porque Danilo não se apresentou depois que foi convocado. Grêmio joga contra o Palestino hoje às 21 horas. E o River Plate joga contra o Bragantino às 21h30. Esses são jogos de hoje aí pela Sul-Americana. Aqui, antes de falarmos aqui da Conmebol Libertadores, sinceramente, você convoca uma seleção brasileira com jogadores que estão atuando no nosso continente, no nosso país, não no nosso continente, no nosso país, e você quer, com toda a sinceridade, que o jogador vá disputar jogos pela Sul-Americana e Libertadores? Eu, se tivesse no lugar deles, eu não ia também, não. Não. São dois jogos que ainda tem para fazer, inclusive com o Campeonato Brasileiro. Três com o Campeonato Brasileiro. Agora convoca os jogadores para disputar a Copa do Mundo e os jogadores vão fazer umas partidas dessa. aí sente uma contusão ou é quebrado no pau, como diz muitas vezes, e aí o jogador não vai pra Copa do Mundo, é cortado. Ó, oh, então certinho, tira a razão deles não. Por que não deixou pra convocar por mais tempo? Ou então suspendeu esses campeonatos? É fácil. Suspendia esses campeonatos. Mas não. Aí jogadores Copa do Mundo, convocado, que ganham um din-din muito além da visibilidade mundial. Aí o cara vai botar a perninha dele ali contra um bocado de perna de pau que tem aí. Ô, oh, besta eles que vão, viu? Vamos lá falar aqui da Conmebol Libertadores também. Conmebol Libertadores, ontem tivemos os seguintes jogos. Coquimbo Unido 3, Tolima 0. Fluminense 2, Bolívia 1. Deu mais de 60 pagantes ontem no Maraca.
11: 60?
12: É, 60 mil.
11: Ah, você falou deu mais de 60 pagantes.
12: Mil, desculpa aí. Mais de 60 mil. O que aconteceu? A torcida vaiou o Fluminense. O Fluminense jogou mal, não jogou bem não. E precisava de muito mais gols. Agora, tem um jogador do Fluminense, aquele atacante, o Joga Camisa 9. O cara perde gol demais, pelo amor de Deus, fez um. É aquele jogador, Johnny, que quando ele faz um, ele já perdeu 5.
11: É o Pedro?
12: Não, do Fluminense.
11: Ah, psicólogo do Flamengo.
12: É, do Fluminense, é o Moreno. Ele é novo, inclusive, acho que é da base. Rapaz, o cara perde gol demais. Não pode perder gol daquele jeito. O time precisava golear. Porque para poder futuramente não depender de saldo de gols no confrontos. Fluminense 2, Bolívia 1, Rosário 4, Universidade 0 e Santa Fé 2, Platense 1 ontem. O Real perdeu pro Mirassol. Esse time do Mirassol tá mal no Campeonato Brasileiro, mas na Libertadores já está classificado, viu? Para outra fase. Boca Júnior 1, Cruzeiro também 1. E ontem o Gerson tá naquela fase, né? Saiu do Flamengo achando que ia melhorar. Ó, o resultado. Não foi convocado e ontem foi expulso no jogo lá contra a Argentina. Deixou o Cruzeiro com 1 a menos. Prejudicou o Cruzeiro, viu? O Independente Del Valle 4, Libertad do Paraguai 1. E hoje tem ainda Nacional e Universitário, às 19 horas pela Libertadores da América. Às 21 horas, às vezes, do Palmeiras recebeu o Cerro. Às 21h30, a LDU recebe o Lanús. Às 21h30 também, Flamengo contra Estudiantes da Argentina. E o jogo, e dois jogos aí das 23 horas. Júnior Barranquilla contra o Sport Cristal. E Cuscus contra Independente Medellín. Esses são jogos aí da Libertadores da América. É isso aí. Futebol brasileiro ontem. Futebol piritimano ontem teve mais uma abertura.
11: Amanhã ontem foi a segunda rodada. Amanhã a gente traz aí os resultados, como é que tá aí já.
12: Sexta-feira já tem a terceira rodada. Então isso você mesmo, que acompanha aí, ó. Os jogos pelo futsal, Campeonato Futsal Piridimana, é na terça e na sexta.
11: A partir das 19 horas.
12: 19 horas. Então tá aí, convite feito. É isso aí, Johnny. Obrigado aí a todos vocês e até amanhã.
11: Valeu, Luciano Lopes. Um abraço a você. Até amanhã. Eu volto daqui a pouquinho no Show da Tarde.

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0: 1:34.
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0: 2h50.
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1: 2 e 5.
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0: 2 e 6.
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0: 2 e 8.
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0: 2 e 9.
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0: 2 e 9.

0: 10h23.
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0: 2:33. 2:33.
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0: 2:35.
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0: 2:36.
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2: 2:38.

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1: 3 e 2.

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1: 3 e 4.
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1: 3 e 6.
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12: Johnny. Euzinho aqui, ó, o número 1 do interior da Bahia, chocolate mais doce, universo. Boa tarde, 15 horas, 6 minutos. Obrigado aí pela audiência, pela companhia. A você que se liga na gente aí, aquele abraço. Vamos nós seguindo o fluxo, são 15 horas mais 6 minutos aqui na 96, show da tarde. 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Valeu, valeu, Maria de Artuzinho. O bicho vai pegar lá, né, Maria? O bicho vai pegar lá em Porto Feliz, no São João Antecipado, dia 14 de junho. Vitor Fernandes, Jairo Barbosa e muito mais. Rapaz, show de bola, hein? Valeu, valeu. Vamos seguindo aqui com a nossa programação aqui da 96. 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Sou eu mesmo, viu, Anitta? O chocolate mais doce do universo, viu, preto mais chique do mundo, mulher. Obrigado pela companhia. A você e a turma aí em Baixa Grande. Vamos essa? Vem comigo, aumenta o volume, vamos de música boa.

0: Muito demais, só as melhores. Cheguei com o Silvano Salles aqui na 96. O nosso caso estourou. Boa tarde, 15 horas 25 minutos. 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
1: Não vamos precisar.
0: Pra cima, vamos nessa. 15 horas 25 minutos. Valeu, Zé do Rádio. Sempre ligado aí na programação do 96. Meu amigo Elcio Bela lá em Mundo Novo. Vamos em giro. Tô por cá, irmão. Vamos pra cima. Sábado tem mais rodada aí, né? Sábado, domingo. E aí, Moré cobrindo tudo aí. Valeu, valeu. 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Chega pra cá.

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1: 3 horas e 30 minutos.
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2: 3:32.

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2: 3h34.
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0: 3h55. 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
1: Pessoal, então pensa.

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1: 4 horas.
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0: 4 e 1.
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0: 4 e 3.

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2: 4 e 4.
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0: 4:31.
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0: 4:32.
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0: 8h34.
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0: 4h57.
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0: 4h58.
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1: 5 horas.
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1: Cinco e dois.

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2: 5 e 2. 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
3: 5 e 5.

0: só agradece.
1: Sem amor, tô chegando na humildade.
0: É.
1: Muito obrigado pelo convite.
0: Tamo junto.
1: Por que eu agradeço?
0: Valeu, parceiro.

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Muito bem, galera. Teixeirão não veio, hein, rapaz? Você tinha vindo mais cedo, né? Pra gente fazer uma programação, galera, com Teixeira. Olha, 5h51, daqui a pouquinho, top brega, hein?

Muito bem, tá aí pra você em Magic Dragons Demons. Olha, Júlio, tá, atenção na Coelba, lá na minha rua também tá sem energia, rapaz. Olha, viu, no bairro de Avelina Sampaio, né, Júlio? Cheguei, doido, ainda bem que ainda joguei videogame, né? É, quando desliguei a peste do videogame, minha sorte, fui bater uma sopinha, a energia pufo no escuro, fiquei a luz de vela, né? É, rapaz, hoje lá na rua tá um truvo. É. Atenção, da Coelho, vai ligar a luz que eu quero jogar quando chegar em casa, rapaz. Não faça miséria dessa, não. Não é não? 5h54, hein? Boa tarde.

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2: Oi, Vinícius.

0: Muito bem, galera! Boa noite, Biritiba! Boa noite, micro-região! Olha, começando o seu Top Brega, o programa mais brega da sua Emora FM, levando com carinho pra você, né, Orlando, galera? Até as 7, o melhor da música brega, no meu oferecimento de quem? 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Não, Lódio? É. Boa noite, meu povo do Tinguim. Já ligaram Rádio Maurinha? Já ligou Rádio Maurinha? Dona Luz, né? Galego, Karine, Lilian, Lobal, Dona Ali, o povo tá ligado. Né, Maurinha? Ligou Rádio Maurinha? Calejado, lá.
1: Boa noite, Jesus. Sou Jadima.
0: Muito bem, Jadima. Meu programa é bom ou é ruim?
1: Seu programa mata mil.
0: Tá vendo, Teta? Mil. Hoje... É o que, Alice? O radinho já tá ligado aí?
1: Hoje o Satã.
0: Ah.
1: O radinho tá ligado aqui, viu?
0: Beleza, não. 6:04.

0: Amadão, rapaz, homem jogador, 50 anos de carreira, né? Opa, nós, olha, 6h17. Boa noite, meu povo. Edenilma também ouvindo a gente, toda a família. Obrigado pelo carinho da audiência. Vixe, aí, esquecendo de mandar luz, sabe pra quem? Dona Creuza, lá na Baixa Verde, rapaz. Ela e Bia, tá ligado, né, Bia? Boa noite, Bia. Boa noite, vai Matheus Baigão, Dona Ivonice. Laiguinho, tá aí, o povo tá ligado. Mandar um luzão também. É, Roseli da Coelho. Roseli, você já mandou a Coelho ligar a luz lá na Rua da Caixa? Ó, vou lhe passar aí, agora você manda. Vou mandar aí uma conta aí pra você passar. Abre aí, reclamação. E mande ligar a luz. 7 horas quando chegar, eu tenho que jogar Days Gone. É, que eu tô zerando. Quero matar umas 3 hordas de zumbi hoje. Aí você faça favor, Roseli. Faça, né não? Ó, se você fizer isso, Rizalva diz que tá com 2 cestos de laranja. Eu não sei onde diabo o Rizalva tá arrumando laranja, viu, titia? A Celita disse que é lá da... É de tua casa, Celita? Aqui na casa, Rizalva, o povo me disse que não tem laranja. Disse que só vim montar uma pele de laranja. Disse que caiu esse dia, foi subindo pele de laranja, caiu. A gaia quebrou. Celita que me contou, viu, Rizalva? Disse que tu caiu da gaia, rapaz. Sarou com a super pomada nova mistura. Coitada de Rizalva, velho. Que tá com 2 cestos de laranja. Ó, Roseli, se você agilizar aí, Roseli da Correia Boy, agilize que Rizalva vai me dar 2 cestos de laranja, eu vou lhe dar meio cesto, viu? Parece que ela tem uma sociedade aí de, com o povo das laranjas, que tá cheio de laranja lá. Rapaz, a Rizalva não é brincadeira não, viu? A paulista, pra São Paulo, passou lá 20 dias, chegou, não acertou chegar em casa, rapaz. Tu é doido. Ô, Zé, manda logo pro povo lá. Cadê?
1: Eu já te liguei,
0: Não, mandei alô sim. O povo de Baixa Grande? É, vai mandar alusão lá pra galera de Baixa Grande. Tá todo mundo ligado. É, seu Branco, dona Xandinha. É, rapaz. Daiane já arrumou o rádio? Ah, quem mais é?
1: Eu já te liguei,
0: Quem, Yasmin? Jade lá? Ah, olha lá, Isalva tá lá mandando o áudio ali, deve ser que minha laranja deve... Olha, Nelson treme-treme, rapaz, é que ele tava tremendo no samba, Nelson treme-treme, mais treme-treme. É, tava tremendo no samba do Muzeiro. É. O Aguilhe Mal, não aguento ver o vídeo, velho. Me esborracha de rir, todo mundo se acaba de rir. Mário Tremendo. E o Zaió, velho. E com o Zaió, não largar o Aió por nada, né, Nelson Tremendo? É, Zica me disse que o Aió tá cheio de cachaça, né? Ah, pai, tá vendo, Aguilhe Mal? Aguilhe Mal disse também que tava cheio. Aguilhe Mal disse que tava lá, tomou um carote. Aí lasca, né? Bora! 6h20, alô Zé Baltazar, Dona Margarida, lá na Chapada, Bigode tá ligado. Te chamo na alusão também, viu, Zé? Pra galera, Dona Creuza lá no Carrasco. É o pessoal lá que eu tenho lá na Ponta d'Água também. E a galera de Tapira, todo mundo ligadinho, a galera do da Rua Nova, Rua do Meio, Rua do Campo, da como é? Do Poço Bonito, dos Macacos, da Bananeira, né, Luiz Arão? O povo tá ligando. Bora, Amazão, bora, bora, Rocha, bora, vamos! É
2: cadê você, menino?

música bonita da Gota, né, dona Rita, lá no Machixe, pé na malandra, dona Suzana, galera do Ribeiro, boa noite, Cláudio, lá no Morro Fátima, tá ligada, lá no Morro Chapéu, a galera de Mira Serra, Feregosos, todo mundo ligadinho, ó. Povoado de Flores, a galera de Dias Coelho, boa noite, meu povo, obrigado pelo carinho da companhia, né, galera, amigão comum, alô, seu Pupu, tá ligado, esposo Neide Góes.

0: disse.
1: Eita lasqueira, como foi, Roseli? Roseli me disse que, rapaz, foi o urubu que bateu lá na rede de energia, lá na Rua da Caixa. O urubu, rapaz, que peso, dá desgrama, né, rapaz? Ei, peste, tomara que volte hoje. Não voltar, galera, eu vou dormir no truvo. O bom é quando vai dormir tudo no escuro, não tem câmera que funcione, nada, né? É, boa notícia, né? Pois é, né? É, meu filho, é. Dá até pra armar um segredinho, né? Cadê Jade lá, cantora, rapaz? Sumiu. É, Jade lá, rapaz. Eita, vai pra mandar alô pra quem mais, é?
2: Eu já te liguei, já te liguei.
1: Burguelo e filha de um buzeiro, nós já mandou alô. Arlan também na Lagoa do Milho, é. Clarice, tá ligada lá. É, e aí o programa?
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1: Pô, jogou duro, Zé. Cadê ali? Cadê? Alice é o quê, Alice? Tu quer?
4: Bom, boa noite, Gil Santana. Tudo bem?
1: Tudo.
4: Oi.
1: Oi.
4: Tudo bem?
1: Tudo.
4: Meu nome é Alice, tá na hora de tomar café. Boa noite.
1: Tá vendo? Essa Alice é uma graça. Ela já e Yasmin. E a meninada toda, boa noite, Gil Santana. Passa a música pra nós, Suzy Tico de Manguinhas. Deixa eu ver aqui, Anjo na Ponta d'Água, mandou um zão pra toda a sua família. É Tevaldo de Mundo Novo, 96 FM.
5: Tamo junto, meu padrão.
1: Muito bem, Tevaldo. A risada não pode botar o áudio, não, nós temos que ver o que é. O pessoal mandou ali 3 cestos de laranja. Pois é, tu tá arrumando essa laranja onde, hein? Rapaz, olha, tá cheio de laranja. Diz que tem 3 cestos lá pra me dar, tá vendo? Tio Lota tem laranja no quintal? É seu sócio? Boa noite, aqui é Juscelino da cidade de Itaguaru, Goiás. Passa a moda aí pra nós, rapaz. Estamos ouvindo aqui o seu programa, hein? É, oferece seu cunhado João Popular, pé de galinha. Muito bem. Estamos aqui tomando aquela gelada. Rapaz, falar nisso, cheguei em casa, vou tomar uma cerveja. Me deu vontade, velho, de tomar uma cerveja agora. O aplicativo caiu, não abriu, não. Rapaz, não abriu o aplicativo. Carlinha tá ligada, aquela que fica pedindo música. Eu olhei aqui, desde tarde que pede música com guitarra, pedi a Johnny Alves, pedi o Teixeirinha. Eu vou acabar com esse programa, Carlinha, vou botar um pedido, tocou, viu? Nelson Treme Treme, nós temos que ouvir o áudio, você liga, pra ver o que é que Nelson Treme Treme tá falando. Guilherme, olha, vou abizuir, rapaz, hoje foi áudio pequeno. A velhinha hoje tá ocupada, tá vendo?
6: De lá. E curar essa pessoa.
7: Então, disse que eu tenho.
6: Eu
7: quero o bisuinho. Eu
1: acho que ela tá ouvindo.
7: Pra minha família, pra meus netinhos, me dá benção, pra tia Ida, pra Nivaldo, pra Sirlene. Passa a mãozinha aí da Foi a Seca pra ela. Pra todos.
1: Tchau. Ah, mas é igual de Foi a Seca, não é, mãe? É. Cadê Jada, a cantora? Jada! Bora que a meninada quer ouvir você. Agora não botar mais ninguém mais no ar. Chega, né? Bora. Ah, tem Dona Antônia daqui a pouquinho nós bota. Mas lá pro final do programa. Bora, Jade, lá.
4: Boa noite, Gil Santana. Boa noite, Fábio Zuim.
1: Olha, não esquece a velhinha, ó. E aí? Vai cantar o quê hoje?
4: Cantar aquela música todo o tempo sozinha, né? Só de o seu nome, meu nome, hoje eu posso ver.
1: Ah, bora, canta aí, vá. Vai pra Carlinha que fica pedindo
4: todo
1: música.
4: Todo tempo, sozinha nessa torre, na torre. Você chama meu nome, hoje eu posso ver.
1: Ó?
4: Chama de Santana. Bota pra quebrar.
1: Vou botar.
4: Você é meu.
1: Valeu, Jada. Essa. Quebra. Valeu. Essa Jada não é brincadeira, não, né, Jada? Essa Jada é uma figura. E o quê, Manoeli? Lá na Fazenda Santa Maria. Tá ligado? Eu sei, Manoeli tá ligadinha todo dia, rapaz. Não é não? Bora de música. Vixe, acabou o programa. Ah, mano, dá pra botar. Deixa eu botar a Dona Antônia. Dona Antônia é especial lá de Bituela, vó Bizuí, né, Janilson Oliveira? Agora. Esse povo todo dia fica só pedindo música. Bora, Dona Antônia Rocha!
0: Boa noite, Gil Santana. Se der tempo, passe uma música de Amado Batista, ou do Índio Apaixonado, ou de Cristiano Neves, qualquer uma.
1: Toquei tudo.
0: Oferecer ao povo da Serra Branca, para Ivano Embuzeiro e família, para Beck e família, para Josete, para Zene, povo da Mata do Pinto, da Laranjeira, da Tubatinga, de toda a região.
1: Isso.
0: Povo do Machis, seu Jair da Miragem, para Nego, para Marilene, para Genício, para Dade, para sobrinha de Genício. E para vocês, Zé Reis, e todos que estiverem na escuta. E para Nene em São Paulo e...
1: Pronto!
0: Eu não boto mais.
3: Aí vai, tem?
1: É o que, Guilherme? Rapaz, encheu o saco de outro, né, rapaz? Titia Euda tá ligado. Ô, Júlio, já chegou aí na gente, disse que foi um urubu, rapaz, que bateu. O urubu pesado da desgrama, né, rapaz? Ê, lasqueiro, bora de música! Vixe, tem que falar uns patrocinadores, tocar uma música aqui, depois nós falamos. Bora, Rafa Cardoso, da Rocha, vá!

0: Júlio Nascimento, adeus, meu grande amor. Tem tempo que eu não tenho um grande amor. Alô, Vado, pedindo praticar música aí. Já foi pedido o celular dele. Como é o negócio aqui? Vado pedindo praticar a música dele. Já foi pedido no celular dele. Vado da Zabroba. Muito bem, Vado da Zabroba. Nelson Treme Treme tá ligado, né? Nelson Treme Treme, Mário Treme Treme tá ligado também. É, rapaz. Badu Treme Treme. É, lá do Cadó.
1: Hoje são, boa noite. Passa aí uma musinha de Dolce aí das mais velhas. Eu amo esse cantor. Gosto de ouvir também.
0: Alô, Dona Maria, lá em Miguel Comum, rapaz. Não perde meu programa, tá ligado? É legal também, viu? O povo das almas, né, Genilson? É, rapaz.
2: Boa noite, Santana. Boa noite, Santana. Também tô na escuta, meu amigo. Tô aqui pela Minas Gerais. Marquinho Campo,
0: Minas Gerais. Minas Gerais. Ó, oh, Minas Gerais, minha irmã mora em Minas. Manda
2: alusão para tio Zequinha na Manisoba, para Marcão na Manisoba, para na ponta do, Mato, do Maçambão, vai para Cláudia Mina, Rosa Benta, vai para Calango, para Carlinho também, na Fazenda 14, vai para Sérgio, meu irmão, Gracinha, minha irmã também que está escutando, e para todo mundo que está escutando aí em Moré, meu amigo. Falou, Gil Santana, uma boa noite aí, meu jovem. Obrigado aí, garoto. Boa noite.
0: Obrigado, obrigado. 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Alô, Gaminha, rapaz. 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Lá na padaria do Agri, levo o carro e encho.
3: Boa noite, Santana. É Sérgio aqui de Cravinho, São Paulo, que quero mandar um alô aí para Renaldo e Itapiroca, que todo dia tá ligado aí no seu programa aí na Fazenda da Guarda em Itapiramutá. E pra minha mãe, Antônia, em Itapiramutá também. E toda a minha família em Itapiramutá. Pra você aí, falou. Tô ligado todo dia aqui no seu programa aqui, em Cravinho aqui.
0: Pronto. Paulo. Alô, meu primo Valdir. Tá ligado em Itapipu. Bora! 6h49. Bora mais uma rocha lá. A galera do Junco de Jacobina também tá ligado. Alfredo, Julião em Novolândia, Nivaldo, a galera do Alto Capim, boa noite!

deixa eu mandar um alôzão pro povo aqui. Gente, pelo amor de Deus, manda mensagem, manda cedo, povo de Anão. Alô, Sandra, também ouvindo a gente. Manda um alôzão pra Bigode, ligado no Sumaré. Boa noite, alô, Márcia, dona Lenice. Todo mundo ligadinho, né? E nossa amiga Silvandira, rapaz, lá no Porto Feliz, tá ligada. Boa noite, meu povo do Lago, do Cantinho, do Maçambão.

0: Fernando Mendes, rapaz, professor, eu lembrei de minha estagiária, rapaz, eu lembro que eu estudava em Jacobina, chegou uma estagiária, uma morena, pense numa mulher linda, Ave Maria, apaixonei, amor à primeira vista, eu lembro que passei o mês todo pensando na mulher, todo dia eu sonhava com a mulher, ué, rapaz, que mulher bonita, uma morena, meu amigo, que as professoras da gente não eram bonitas não. Agora, as estagiárias, meu Deus do céu, aquela morena, até hoje, vou morrer pensando naquela mulher, igual Teixeirinha, vai morrer pensando na menina, na morena lá de Ibiaporã, que eu namorei, que eu namorei não, porque a gente ficou. Teixeira até hoje não esquece, já tive 500 namoradas, mas essa, Roseli, Teixeira não esquece. Foi tanto que ele veio falar esse dia, Teixeira, coitado Teixeira, né? Vai morrer apaixonado, Teixeira, né? Teixeira, mas quem mordeu fui eu, viu? Olha, Arthur tá ligado, rapaz. Pois é, rapaz. Coitado do Teixeira. Deixa eu mandar um pra Nicolas, rapaz. Lá na Metal Brasil, Reinaldo. Pois é, rapaz. Essa mulher Teixeira não esquece nunca. De aí, quando ele fala, ele só sossegou quando falou na rádio, viu, Roseli? Coitado do Teixeira. É, Teixeira, mas ali só eu. É, e morena, a bicha era arrumada, Ave Maria. Olha, não gosto nem de pensar, oh, meu Deus. Deixa eu tirar esses pensamentos. Galera! Fui, tchau, até amanhã, hein? Às 5 da manhã. Eita, não.
1: Doze, o Celesteiro.
0: Ah, rapaz, Risalva. É, já esquecendo, Risalva, é, tio Lota, esse dia que tio Lota também tem um pé de laranja. Tio Lota abandonou o Risalva. A laranja do outro lado tá sumindo tudo. Risalva falou pra ele que é um saruê que tá comendo tudo. Como é o negócio, Risalva?
2: Eita, Gilson, olha bem aqui em cima do muro, mas é bom, viu, menino?
0: Ué?
2: Não vai aprender não, viu, Gilson?
0: Ó, tu tá ensinando. É a professora. Aí lá não vai não, viu?
1: Celesteiro.
0: Olha, só manda laranja. Não sei onde tá arrumando, viu, idiota? Valeu, galera. Fui. Tchau. Até amanhã de manhã, às 5 da manhã.
3: Estava sentado na...
0: Mandar um alusão pra galera da Metal Brasil, Reinaldo, rapaz, aí esquecendo, tá vendo, Reinaldo, e aí esquecendo de novo, é, Nicolas, toda a galera aí na Metal Brasil, aquele abraço, meu povo.
1: Celesteiro, o Celesteiro.
0: Guarde minhas laranjas, viu, Zalva? Vou buscar breve, viu?

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0: sociais que, por exemplo, retiram as roupas das pessoas, das mulheres e meninas, e que oferecem imagens falsas produzidas sinteticamente. Isso também será vedado pelo decreto.
1: Ah, isso é um ponto que eu acho interessante a gente abordar. Elas também, então, vão ter que se responsabilizar quando há esse uso de inteligência artificial para simular uma nudez, por exemplo, que nunca foi feita, inclusive.
0: Exatamente. Hoje você tem plataformas que ofertam isso, retirar

0: também serão mais facilmente identificados, porque as plataformas terão que guardar e fornecer, né, quando solicitadas, informações sobre a origem dessas publicações, né?
1: Sim, a tecnologia é capaz de rastrear absolutamente tudo, de onde é postado, como é reproduzido. Essas 2 horas, inclusive, elas são muito poucas. Em 2 horas você pode ter uma difusão, uma disseminação de informação muito grande. Portanto, ele vai ser obrigado a vedar essa difusão e também a apagar esses conteúdos. Eles vão ter que investir em tecnologias para isso, porque eles já investem isso em termos de mercado. Então, vai ter que investir também para a proteção das mulheres.
2: Agora, secretária, também foi sancionada hoje a lei que cria o Cadastro Nacional de Agressores. Esse cadastro, ele poderá ser acessado pelas mulheres? Ele vai ser uma consulta pública ou ele vai ser de uso exclusivo de autoridades, por exemplo, para a polícia fazer investigações?
1: Isso ainda não está resolvido, isso vai ser regulamentado, né? Essa é uma lei que foi sancionada hoje, ela vai precisar de regulamentação e é necessário que a gente tenha muito zelo, muito cuidado com os conteúdos que vão ser utilizados. O que a gente tem compreensão é que esse cadastro vai reunir estupradores, feminicidas, agressores, tanto físicos como psicológicos, e esse cadastro de imediato será utilizado para investigação, mas há possibilidade de uso específico para usuários também. Isso ainda vai ter uma discussão na regulamentação da lei.
0: Outra preocupação, secretária, é com a proteção das mulheres vítimas de violência que denunciam seus agressores. Hoje também foram oficializadas medidas para oferecer mais segurança a essas mulheres. Que medidas foram essas?
1: Existem 2 situações muito preocupantes. Uma é aquela em que o agressor continua insistindo em ameaçar as mulheres. Acho que vocês acompanharam. Agressores que são presos e dizem vou matar e dentro do presídio continuam a agir para que essas mulheres tenham a vida atormentada e às vezes sejam vítimas de feminicídio. Então é um endurecimento das leis dirigida aos agressores que persistem em fazer ameaça e a outra é o afastamento imediato do agressor do lar. Muitas vezes as mulheres ficam submetidas a voltarem para a residência. Existe 65% das mulheres, elas não têm só dependência emocional, têm dependência financeira, ou total ou parcial. E nesse sentido é preciso afastar o agressor do lar. Então aumentaram as condições de afastar de imediato o agressor do lar.
2: Bom, para concluir, a gente não pode deixar de mencionar, né, secretária, que a gente está completando aí 100 dias do pacto entre os 3 poderes para esse combate ao feminicídio e à violência contra as mulheres. Queria que a senhora dissesse para a gente o que se pode destacar de avanços nesse período.
1: Olha, a gente avançou muito na ideia de responsabilização do agressor, de não naturalização da violência, porque quando a sociedade diz que um agressor fica solto ou não é punido, a gente está dizendo que ele está agindo comumente. Né? Mas existe um grande destaque, né? É a articulação dos 3 poderes, onde o executivo, o legislativo e o sistema de justiça estão agindo coordenadamente, e ainda um desafio muito grande para a sociedade brasileira, que é a gente trabalhar com prevenção. Quando a gente falou em ambiente digital, a gente não está falando só de conteúdos criminosos, a gente está falando de conteúdo de ódio, de ideia de civilidade que está indo aí nessas rede pills ou pílulas vermelhas, né, que são, inclusive, com atores que são capazes de ir para a mídia para dizer mentiras, criando situações e factoides que dá a entender que as mulheres são agressoras. Então, nós vivemos num momento em que a prevenção, a ação nas escolas, nos meios de comunicação, nas instituições religiosas, precisam disputar um modelo de civilidade. E eu acho que o presidente Lula fez um movimento muito importante. Quando ele chama os homens para o centro do debate, ele desloca a questão. Então, tem 2 deslocamentos. Os homens estão no centro do debate. Se são agressores, podem ajudar a resolver o problema. O outro é que a vergonha não pode ser da vítima. Então, nós estamos nessa construção de uma sociedade que tem um modelo civilizatório onde as mulheres precisam ser respeitadas e não executadas pelos seus parceiros íntimos. Porque a diferença da violência contra os homens, da violência contra as mulheres, é justamente que o seu agressor faz parte da sua relação de intimidade familiar. E isso é insustentável.
0: Muito bem, nós conversamos com Estela Bezerra, secretária nacional de enfrentamento à violência contra a mulher. Muito obrigado por sua entrevista aqui à Voz do Brasil.
1: Eu que agradeço, Luciano.
2: as empresas de tecnologia Google, Meta, TikTok, Kuai e Microsoft foram notificadas pela Advocacia Geral da União, que solicitou a colaboração no combate e na prevenção de fraudes digitais relacionadas ao programa Novo Desenrola Brasil.
0: A iniciativa tem como objetivo apoiar famílias brasileiras na renegociação de dívidas.
2: Na notificação encaminhada às empresas, a instituição destacou que os golpes digitais, além de explorarem a vulnerabilidade dos beneficiários, fragilizam a confiança em políticas públicas legítimas e representam um dano à credibilidade das ações estatais.
0: Motoristas por aplicativo e taxistas já começaram a se inscrever no Move Táxi Aplicativos para o financiamento de veículos novos.
2: O governo do Brasil acredita que o programa tem potencial para comercializar até 300 mil veículos em todo o país.
0: E o programa traz vantagens para as mulheres, como taxas de juros mais baixas e recursos para a compra de equipamentos de segurança.
3: Em menos de 24 horas, 164 mil motoristas se inscreveram para participar do programa Move Táxi Aplicativos. Podem participar motoristas de aplicativo com cadastro ativo há pelo menos 12 meses, com ao menos 100 corridas na mesma plataforma e taxistas registrados em atividade. As condições valem para carros novos de até R$ 150 mil, reais, de montadoras habilitadas no programa Mover. O taxista Francisco Neto, de Brasília, acredita que assim todos saem ganhando.
4: Parece que é um projeto bom, né? Todo mundo ganha, né? Porque se a frota está renovada, é tendência que melhore para todo mundo.
3: Para fazer a inscrição no programa, basta acessar gov.br/movebrasil. Como conta Wallace Moreira Lima, secretário nacional de Desenvolvimento Industrial, Inovação, Comércio e Serviços.
5: A partir desse link que o trabalhador se cadastra, ele já vai ter a informação em 5 dias se ele estar apto ao programa. E aí ele já vai saber que ele pode se beneficiar desse programa.
3: E as condições de financiamento para homens e mulheres são diferenciadas, como explica o secretário Wallace Moreira Lima.
5: Para as mulheres, terá uma taxa de juros menor, a carência para o homem e para a mulher são de 6 meses. Para o homem, o financiamento em até 60 vezes, mas para as mulheres em até 72 vezes.
3: Pelo programa, as mulheres podem dispor ainda de R$ 15 mil para comprar equipamentos de segurança. Para a motorista por aplicativo, Karine Trindade, uma oportunidade para as mulheres.
6: Para nós, é uma grande vitória, e para as mulheres, que vai ter os juros mais reduzidos também e esse financiamento mais facilitado para todos os trabalhadores e trabalhadoras de aplicativo.
3: O total de crédito disponível para o programa é de R$ 30 bilhões por meio do Banco Nacional de Desenvolvimento Econômico e Social, BNDES. Os financiamentos devem ser efetivados a partir do dia 19 de junho. De acordo com o Ministério da Fazenda, esse prazo é necessário para definição de detalhes e informações aos bancos comerciais sobre o programa. Com locução de Nazi Brum, reportagem de Luciana Colares de Holanda.
2: Hoje, no programa Bom Dia Ministro, produzido pela Empresa Brasil de Comunicação, Volney Queiroz, da Previdência Social, afirmou que

0: equipe de meio ambiente do governo do Brasil fez um alerta para os impactos de 5 projetos de lei em tramitação no Congresso Nacional, que, segundo o Ministério, se forem aprovados, vão trazer grandes prejuízos ao ecossistema no país.
1: De acordo com o Ministério do Meio Ambiente, os textos podem permitir, por exemplo, que uma espécie em extinção não faça parte da lista nacional oficial, se houver interesse econômico, reduz áreas protegidas e restringe punições de crimes ambientais.
0: Entre os pontos criticados está a proibição do uso de imagens de satélite para embargos remotos em áreas desmatadas. Segundo o presidente substituto do IBAMA, Jair Smith, grande parte das fiscalizações contra o desmatamento depende dessa tecnologia.
2: Hoje eu diria que 2/3 de todas as autuações que o IBAMA realiza, voltada à fiscalização da flora, combate ao desmatamento, né? Não só na Amazônia, nós temos um olhar específico para a Amazônia, mas também nós temos desmatamento nos outros biomas, né? Alguns muito sensíveis, que também são afetados por vários desses projetos de lei antiambientais.
1: O ministro do Meio Ambiente e Mudança do Clima, João Paulo Capobianco, informou que vai continuar atuando junto a deputados e senadores para discutir os projetos.
3: Continuamos atuando na Câmara, lá, debatendo, buscando o entendimento, mas está muito difícil, como vocês têm visto. Vamos atuar no Senado e vamos atuar após, caso isso tramite seja aprovado no Senado, vamos também trabalhar em relação a apresentar ao Presidente da República esses fatos, para que o presidente possa analisar os encaminhamentos que deverá propor.
0: O Brasil ganha reforço de quase 500 mil professores considerados qualificados para o ensino.
1: É o que apontam os resultados da Prova Nacional Docente, realizada pela primeira vez no ano passado.
0: A avaliação integra o exame teórico do ENAD das licenciaturas, que avalia a formação inicial de professores.
1: O Ministério da Educação divulgou os dados hoje e anunciou mudanças nos cursos de licenciatura com base nas novas regras da educação à distância.
4: A primeira edição da Prova Nacional Docente teve quase 1.100.000 inscritos. Criada dentro do programa Mais Professores para o Brasil, a Prova Nacional Docente não é obrigatória, mas pode ser usada por estados e municípios em concursos públicos e processos seletivos para professores. Ao todo, 1.530 redes de ensino aderiram à prova. Do total de participantes, 65% foram considerados proficientes. O ministro da Educação, Leonardo Barchini, destacou que a prova pode ajudar as redes públicas a melhorar a seleção de professores.
5: Temos quase 500.000 de professores proficientes e que estão à disposição das redes municipais e estaduais, e agora elas têm à disposição um instrumento poderoso que vai poder selecionar da melhor maneira possível.
4: Além da Prova Nacional Docente, o Ministério da Educação divulgou os resultados do ENAD das licenciaturas 2025, que avalia a qualidade da formação inicial de professores. Entre os concluintes de cursos presenciais, 73% foram considerados proficientes. Na educação à distância, o percentual foi de 47%. Também houve diferença por tipo de instituição. Nas universidades públicas federais, a proficiência foi de aproximadamente 76%. Nas públicas estaduais, de 73%. Nas instituições privadas, o índice ficou em 46%. Segundo o MEC, 56% dos cursos avaliados ficaram com conceitos 3, 4 ou 5 no ENAD. O ministro da Educação, Leonardo Barchini, destacou o ineditismo dos dados e os desafios para a formação de professores no país.
5: Pela primeira vez temos resultados dessa magnitude. Com esse detalhamento, a gente vai instituir novas políticas e novas ações para que a gente possa melhorar em todas as áreas a formação de professores no Brasil.
4: Com base nos resultados e nas novas regras para a educação à distância, o MEC informou que todos os cursos de licenciatura EAD não podem abrir novas matrículas e serão encerrados quando as turmas atuais concluírem a formação. Os cursos presenciais também terão que se adequar. Até maio de 2027, deverão reduzir a carga horária à distância de 40% para 30%. Reportagem Jéssica Gonçalves.
0: A próxima edição da Prova Nacional Docente já tem data marcada. Será no dia 20 de setembro.
1: Nesta edição, o exame vai avaliar 21 licenciaturas e os resultados serão divulgados em dezembro.
0: Mais rapidez e segurança na hora de fazer check-in em hotéis e pousadas pelo país. Já está valendo a Ficha Nacional de Registro de Hóspedes.
1: A medida do governo do Brasil busca reduzir a burocracia, dar mais conforto aos viajantes e garantir segurança à rede hoteleira.

0: A ficha é obrigatória, 100% digital e conectada ao sistema gov.br.
1: O que antes era feito no papel, agora em formato 100% digital. A Ficha Nacional de Registro de Hóspedes agiliza a identificação dos turistas, evitando filas e reduzindo custos. A iniciativa preza pelo respeito à privacidade e cumpre a Lei Geral de Proteção de Dados. É o que garante o gerente-geral, Jean Nogueira.
2: É um sistema 100% seguro, né? Na verdade, a gente melhora o processo para evitar fraudes, né? A ficha digital, ela é conectada direto com gov.br, você acaba tendo um controle melhor, é uma segurança a mais para o hóspede e uma segurança a mais para
1: o
2: hotel.
1: O novo sistema passou a ser obrigatório desde 20 de abril. Ele parece com os check-ins de aeroportos. O registro digital pode ser realizado previamente ou na hora da hospedagem. Para a hóspede paulista Tayane Garcia, o check-in digital poupa tempo para quem tem pressa.
3: Tudo que dê para facilitar o teu dia a dia é sempre bem-vindo.
1: A plataforma não coleta dados sobre despesas do cliente e nem monitora pessoas. Serve apenas para registrar informações sobre o turismo e também apoiar a segurança pública. Um ganho para hóspedes e para a rede hoteleira, como defende Jean Nogueira.
2: Os dados que o cliente preenchia na ficha antiga, a gente tinha que mensalmente enviar para os órgãos competentes. Isso hoje é feito automaticamente.
1: No caso de turistas estrangeiros, a ficha disponibiliza módulos específicos em inglês e espanhol. O sistema é intuitivo e respeita os padrões globais de hospitalidade. Reportagem Cleide Lopes.
4: Essas foram as notícias do governo do Brasil.
0: Fique agora com o Minuto do TCU. Em seguida, as notícias do Poder Judiciário e do Congresso Nacional. Boa noite.
4: Boa noite para você e até amanhã.
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Muito bem, gente, em Piritiba são 8 horas e 15 minutos. Olha só, Franklin Souza já se encontra aqui nos estúdios da Amor FM para fazer ao que arde melhor. Espaço Gospel, sua programação, hein? Vai até as 9 horas. Depois entra a programação MPB Nights. Você vai curtir o melhor do MPB. E depois, logo após o MPB, você vai curtir o fim de noite, hein? Onde você vai se apaixonar de verdade com muitas canções bonitas. Olha só, eu já mando um forte abraço pro meu irmão Raí. Toda a sua família, a dona Helena Galego. Alô Josi, alô Mari, alô Pedro. Um abraço pra cada um de vocês aí, tá bom? Muito obrigado pelo carinho, pela audiência. Lá na Fazenda Cajazeiras, o alô todo especial é pro meu pai Tassilo. Tá na queimadinha, hein? Alô Dazo, alô menininha. Forte abraço pra cada um de vocês aí. Na Tabela também, né? Tabela, Andaraí, Sumaré, França, Miguel Calmon. Você também que nos acompanha via o aplicativo. Muito obrigado. Valeu! 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Programação Espaço Gospel, Nani Azevedo.

não sei o que está morto na tua vida. Quando esse vento sopra, tudo aquilo que estava morto começa a receber uma nova vida. Deus deseja trazer uma nova vida para você, meu irmão. Uma nova visão, uma nova esperança, um novo fôlego. Você pode erguer as suas mãos.

Bendito seja Deus, exaltado seja o Senhor, glorificado, reconhecido teu grande nome em toda a terra. Aleluia, aleluia.

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